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2: Estamos de volta com Love Night, trazendo mais...

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0: Johnny Nash, Rock Me Baby.

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Michael Jackson, Ain't No Sunshine. 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

aqui só os melhores flashbacks de todos os tempos. A gente faz agora um pequeno intervalo, mas daqui a pouco o Love Night retorna com mais romantismo.

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4: O Love Night retorna agora com mais clássicos românticos para você suspirar. Roberta Fleck and Peebo Bryson, Tonight I Celebrate My Love.

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1: Chicago, If You Leave Me Now.

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Bryan Adams, Everything I Do.

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Shania Twain, You're Still the One.

Esse é o Love Night na sua noite. Daqui a pouco tem mais sucessos para você, mais canções que aquecem o coração. Aguarde aí, que é rápido.

0: Estamos de volta com Love Night. Mais uma sequência de canções para tocar fundo no seu coração.
1: George Harrison e Eric Clapton ao vivo. Something.

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1: Randy Van Warmer, Just When I Need You Most.

Nosso abraço a você que está ligado na gente. Continue conosco. Maria Denis, You Don't Love Me.

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0: Savage Garden, Truly, Madly, Deeply.

0: Você está curtindo Love Night. A gente faz agora um intervalo rapidinho, mas já já o Love Night volta com mais lembranças musicais. 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

0: O Love Night está de volta, deixando a sua noite ainda mais especial com canções inesquecíveis.
1: Whitney Houston, I Will Always Love You.

0: A você que está nos ouvindo, desejamos uma ótima noite. O Love Night vai ao intervalo, mas volta já já com mais emoção e romantismo. 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
2: Madonna, You See.

em seu dial, Love Night, tocando as melhores canções do passado. Dino Vanelli, Hurt to Be in Love.

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Celine Dion, My Heart Will Go On.

É o Love Night em forma de canção, fazendo a sua noite muito mais gostosa. A gente faz uma pausa rapidinho agora, mas já já estaremos de volta com mais emoção em forma de música.

Estamos de volta com Love Night, fazendo da sua noite um momento ainda mais apaixonante. Lynyrd Skynyrd, Simple Man.

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Raspberries, don't want to say goodbye.

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1: Michael Bolton, When a Man Loves a Woman.

0: Bem, agora o Love Night faz uma pequena pausa, mas não saia daí, porque em instantes tem mais músicas apaixonantes para embalar a sua noite. 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
4: Olá, boa noite. Chegou a hora de diminuir as luzes, relaxar e deixar a música falar ao coração. Começa agora o Love Night, com 4 horas só de sucessos românticos. Eu sou Roger Pires e com muito prazer sigo com você nessa linda noite musical.
5: Sammy J, Tell Me a Lie.

na sua noite, tocando em seu coração. Lionel Richie, Say You, Say Me.

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1: Foreigner, been waiting for a girl like you.

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0: Jason Bird, In My Life.

Você está recordando grandes canções no Love Night. Daqui a pouquinho, o programa estará de volta, trazendo mais sucessos para embalar sua noite.

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4: 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Voltamos com Love Night, a trilha sonora perfeita para os seus momentos de amor. Boa noite. Isley Jasper Isley, Caravan of Love.

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1: Mr. Mister, Broken Wings.

Love Night, as mais lindas canções de amor de todos os tempos. Joe Cocker, Up Where We Belong.

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1: 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A linda canção de Kenny Rogers e Bee Gees no Love Night. You and I.

E assim chegamos ao fim de mais um Love Night. 4 horas de emoções, lembranças e canções que tocam o coração. Obrigado pela sua companhia. Amanhã tem mais, no mesmo horário, para aquecer sua noite outra vez.

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Bem-vindo às notícias aqui na WBFM. Vamos a este jornal que conta com as notícias que fazem parte do Bloco Internacional. O comandante da Força Aeroespacial da Guarda da Revolução Islâmica informou que o Irão vai transformar o Médio Oriente num inferno para os Estados Unidos da América, depois de uma nova troca de ataques entre os dois países na região. E perguntam, portanto, se acham que podem tornar o sagrado Estreito de Hormuz num lugar inseguro, vão converter toda a região num inferno para vocês, declarou Mahid Mousavi em resposta à agressão norte-americana, informou a televisão estatal Press TV. O exército dos Estados Unidos lançou novos ataques contra múltiplos alvos em território iraniano em resposta a agressões da República Islâmica às 0:30 em Teherão, anunciou o Comando Central Norte-Americano. A Guarda Revolucionária Islâmica retaliou com o lançamento de drones e mísseis contra bases norte-americanas em Bahrein, Kuwait e Jordânia durante a madrugada de quinta-feira, noticiou a agência Fars. No contexto dos ataques, o exército iraniano anunciou o encerramento total do Estreito de Hormuz a todo tipo de embarcações, advertindo que disparará contra qualquer navio que tente atravessar a via estratégica para o comércio mundial do petróleo. Diz que o Estreito de Hormuz foi encerrado por completo a todo e qualquer tipo de embarcações, incluindo navios comerciais, declarou o quartel-general central Jatam de Anbia em comunicado citado pela agência Tasnim. Os Estados Unidos, porém, negaram este bloqueio, garantindo que os navios comerciais continuam a transitar. Portanto, na noite de ontem, os navios comerciais prosseguiram a passagem para dentro e fora do Estreito de Hormuz, afirmou o CENTCOM numa breve nota. Apesar de Washington e Teherão estarem a discutir um acordo de paz com a mediação de países como o Paquistão, os ataques intensificaram-se esta semana, com os Estados Unidos a justificar inicialmente a ofensiva com o derrubo de um helicóptero no Estreito de Hormuz, ocorrido na terça-feira. E Donald Trump está confiante de que haverá progressos nas negociações com o Irão dentro de dias, apesar de a guerra estar a prejudicar a popularidade da administração norte-americana. O presidente acredita que os Estados Unidos vão declarar vitória total a Teherão. A diplomacia norte-americana está nos últimos esforços para chegar a um acordo com o Irão, com vista a pôr fim ao conflito do Golfo, e isto segundo Donald Trump, que diz estar a dar os últimos passos para que o que será um acordo mútuo muito bom, afirmou Trump na madrugada da última terça-feira, depois de assistir ao terceiro jogo final da NBA em New York, estimando o prazo de 2 a 3 dias, que termina neste final de semana.

Face à escalada do preço do petróleo, o presidente dos Estados Unidos tenta mostrar que os principais objetivos militares foram alcançados e que o acordo de paz está em fase final. Portanto, mantendo o mesmo otimismo, Donald Trump ainda sugeriu que o Estreito de Hormuz poderia ser aberto em 2 ou 3 dias se um acordo com o Teherão for alcançado. Disse, insistindo, que o Irão não terá permissão para possuir armas nucleares nos termos do acordo. Portanto, diz que se a América quiser bombardear, que seria muito fácil, portanto, iriam passar mais de 2 ou 3 semanas a bombardear e não terão absolutamente nada, mas o Estreito de Hormuz não ficará aberto durante meses, acrescentou, e diz que sabe que se fizer um bombardeamento muitas pessoas vão morrer e não é o que quer. Os mediadores liderados pelo Paquistão estão a tentar há semanas chegar a um acordo, no entanto, tanto o Irão como os Estados Unidos têm assumido posições intransigentes. Washington quer que o Irão renuncie o seu estoque de urânio enriquecido, quer que o Irão renuncie o seu estoque, que se acredita ainda estar enterrado no país após os ataques aéreos norte-americanos na guerra de 12 dias, e Teherão recusa-se a fazê-lo e exige alívio das sanções, além de querer a libertação dos ativos congelados antes mesmo de um acordo final entrar em vigor, o que Trump rejeita. Trump admitiu que não há pontos de atrito que impeçam um acordo, embora a gestão do estreito, a forma como os ativos iranianos congelados serão libertados e a guerra de Israel contra o Líbano tenham contribuído para o impasse nas negociações até agora. O presidente norte-americano tem ameaçado várias vezes retomar os bombardeamentos em grande escala contra o Irão, embora tenha recuado na maioria das vezes, considerando que novos ataques vão manter o Estreito de Hormuz sob o controle efetivo do Irão e levará a uma escalada extremamente perigosa de ataques contra os Estados do Golfo aliados dos Estados Unidos. Num tom ainda mais informal, Trump disse aos jornalistas que Israel e Irão estavam em conflito há milhares de anos e que, após a sua intervenção, ficariam em paz por pelo menos uma semana. Nas últimas horas, o helicóptero do exército caiu perto do Estreito de Hormuz. Os dois tripulantes foram resgatados em segurança, conforme as declarações do presidente norte-americano. Os helicópteros Apaches têm sido um recurso fundamental para as Forças Armadas norte-americanas, na imposição do bloqueio aos carregamentos de petróleo bruto e aos petroleiros iranianos, numa tentativa de pressionar Teherão a chegar a um acordo. Têm também sido utilizados pelos Emirados Árabes Unidos para abater drones iranianos durante a guerra com o Irão. E a necessidade de mão de obra estrangeira nos países da União Europeia não corresponde ao tratamento dispensado a esses trabalhadores, que enfrentam elevados níveis de discriminação e exploração, segundo o relatório sobre os direitos fundamentais comunicado de hoje e publicado pela Lusa. A Agência dos Direitos Fundamentais da União Europeia, no seu relatório anual, divulgado hoje, foca com especial atenção a exploração laboral no espaço comunitário, classificando-o como um dos grandes problemas que enfrentam os 27 Estados-membros. Portanto, a Agência dos Direitos Fundamentais destaca que os trabalhadores de fora da União Europeia são cada vez mais utilizados para colmatar a escassez de mão de obra, muitas vezes em contradição com as rigorosas políticas comunitárias da migração e com as posições anti-imigração de alguns dos seus países membros. Uma vez na Europa, os trabalhadores estão expostos ao risco da discriminação, racismo e exploração. Assinala, por exemplo, que as autoridades de residência concedidas em ligação a um determinado posto de trabalho expõem esses trabalhadores ao perigo da exploração laboral. Em 2025, a União Europeia registava uma taxa de vagas de emprego de 2,1%, o que representa milhões de postos de trabalho por preencher, especialmente na construção, saúde, cuidados e na hotelaria. O relatório refere-se às tentativas de atrair trabalhadores, por exemplo, através de uma plataforma digital de ofertas de emprego, acordada em novembro passado, e recorda que a regulamentação proposta oferece garantias e salvaguardas para os imigrantes. No entanto, as organizações sindicais europeias têm assinalado que existe o risco de práticas de contratação fraudulentas e de problemas no cumprimento dos direitos laborais. Portanto, recordo ainda que em relatórios anteriores já tinha salientado que os trabalhadores estrangeiros são mais vulneráveis à exploração, devido à sua dependência em relação aos empregadores para renovar as respectivas autorizações de residência, assim como ao desconhecimento da língua e respectivos direitos. O relatório sublinha evidências de um aumento do tráfico de pessoas para a União Europeia, com o objetivo da exploração laboral, assim como da

condições de trabalho precárias dos trabalhadores de países terceiros em comparação com os nascidos nos países da União Europeia. Presta especial atenção à situação dos trabalhadores deslocados da Ucrânia devido à invasão da Rússia, salientando que enquanto os cidadãos ucranianos podem aceder ao mercado de trabalho logo à chegada à União Europeia, os requerentes de asilo de outros países podem ser obrigados a esperar até 6 meses. De acordo com os dados da agência, a taxa de emprego dos imigrantes de países terceiros é 13 pontos inferior à dos nacionais, uma diferença que sobe para 20 quando se trata de mulheres. Além de taxas de emprego, alerta para a qualidade do trabalho dos nacionais de países terceiros, que pode afetar significativamente o seu bem-estar e o risco de viverem na pobreza. O texto indica que 35% dos estrangeiros de países terceiros têm empregos pouco qualificados, em comparação com 8% da população geral nos 27 de países da União Europeia, sendo que quase metade dos trabalhadores de fora da União Europeia desempenha funções para as quais são sobrequalificados. Em geral, os imigrantes denunciam que enfrentam muitos obstáculos para ceder ao mercado de trabalho, discriminação e racismo nos respectivos empregos, e um terço deles revela dificuldades em chegar ao fim do mês com os salários que lhes são pagos, o dobro do que se verifica na população em geral. E as autoridades filipinas elevaram hoje para 47 o número de mortos devido ao sismo de magnitude 7,8 que abalou na segunda-feira a ilha de Mindanao, no sul do país. Um balanço divulgado pelas autoridades na quarta-feira dava conta de 46 mortos. Este novo balanço divulgado pelo Conselho Nacional para a Redução e Gestão de Riscos de Catástrofes indica ainda um total de 688 feridos e 31 desaparecidos. As operações de resgate prosseguem em várias províncias do sul do arquipélago, onde dezenas de estruturas ficaram danificadas ou destruídas pelo sismo e pelas mais de 2 mil réplicas que se seguiram. As autoridades mantêm mobilizados efetivos da Defesa Civil, das Forças Armadas e voluntários para localizar possíveis sobreviventes sobre os escombros. O Fórum de Sismo, um dos mais intensos registados nas Filipinas nas últimas décadas, afetou cerca de 390 mil pessoas, de acordo com dados atualizados hoje pelo Departamento do Bem-Estar Social e Desenvolvimento do Governo. O relatório eleva para 18.614 o total de casas danificadas, das quais 3.330 ficaram completamente destruídas, estima em 39.293 o número de pessoas deslocadas pela catástrofe, com danos e alcance ainda para ser quantificados. O sismo causou também danos em edifícios públicos, estradas, pontes e redes de abastecimento de eletricidade e água potável em várias zonas de Mindanao, a segunda maior ilha do arquipélago. De forma preliminar, o governo estima que as perdas em infraestruturas ultrapassam 9 milhões de dólares. Como se sabe, as Filipinas situam-se no chamado Anel do Fogo do Pacífico, uma das zonas com maior atividade sísmica e vulcânica do planeta, onde os terremotos são frequentes.

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Bem-vindo às notícias aqui na WBFM. Vamos a este jornal que conta com as notícias que fazem parte do Bloco Internacional. O comandante da Força Aeroespacial da Guarda da Revolução Islâmica informou que o Irão vai transformar o Médio Oriente num inferno para os Estados Unidos da América, depois de uma nova troca de ataques entre os dois países na região. E perguntam, portanto, se acham que podem tornar o sagrado Estreito de Hormuz num lugar inseguro, vão converter toda a região num inferno para vocês, declarou Mahid Mousavi em resposta à agressão norte-americana, informou a televisão estatal Press TV. O exército dos Estados Unidos lançou novos ataques contra múltiplos alvos em território iraniano em resposta a agressões da República Islâmica às 0 horas e 30 em Teherão, anunciou o Comando Central Norte-Americano. A Guarda Revolucionária Islâmica retaliou com o lançamento de drones e mísseis contra bases norte-americanas.

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Exatamente, logo mais às 10 vamos a falar de morte também do mestre Pascoal, o guardião da Timboa e referência da cultura cabo-verdiana, no nosso jornal às 10 em ponto. Para já vamos continuar com esta toada musical.

Bem, mais um item forte a ser desenvolvido no nosso jornal, às 10 em ponto. Os trabalhadores denunciam ilegalidades graves na ASA, risco grave iminente à segurança operacional. São os dados que vamos esmiuçar no nosso jornal às 10 em ponto.

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7 horas na Costa Leste, 10 horas em Cabo Verde. 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

Prazer com o tração da boa escuta, o músico artesão e formador Domingos a Pascoal Fernandes, conhecido como Mestre Pascoal, faleceu na tarde de ontem, aos 66 anos, deixando um legado indelével na preservação e valorização da zimboa, instrumento tradicional de Cabo Verde. Natural de São Domingos, a Mestre Pascoal era considerado uma das figuras mais emblemáticas da cultura nacional e um dos principais guardiões do instrumento ancestral, cuja construção, divulgação e ensino dedicou grande parte de sua vida. Numa nota de pesar, a Presidência da República manifestou profunda consternação pelo seu falecimento, destacando o contributo decisivo do artesão para a preservação de uma importante expressão do património cultural cabo-verdiano, particularmente no município de São Domingos, onde era reconhecido como uma das vozes mais autênticas de identidade cultural local. Além de mestre da zimboa, o Pascoal foi recordado como um exímio tocador de violão. A sua última atuação pública aconteceu no passado 28 de maio, na abertura do Encontro Internacional da Criolidade Atlântica, num espetáculo memorável com o quarteto Ano Novo Mais Um. O chefe de Estado apresentou as suas condolências à família, à comunidade artística e ao município de São Domingos, que perdeu um dos jamais ilustres filhos. Também a Câmara Municipal de São Domingos lamentou o desaparecimento físico do mestre Pascoal, considerando-o uma das mais notáveis figuras da cultura são-dominguense e cabo-verdiana. Na sua mensagem de pesar, a autarquia destacou o papel do músico, artesão e formador na preservação e transmissão do património cultural de Cabo Verde, sublinhando que deixa um legado inestimável que continuará a inspirar as atuais e futuras gerações. A Câmara de São Domingos enalteceu ainda as qualidades humanas do mestre Pascoal, recordando como uma pessoa generosa, humilde, sábia e sempre disponível para servir a comunidade, deixando as mais sentidas condolências à família e amigos, também discípulos e admiradoras. E a Direção Municipal do Ambiente da Idilidade de São Filipe iniciou a preparação para a próxima época das chuvas, com a limpeza das ribeiras, valas e principais linhas da drenagem de água no município de São Filipe. Além da limpeza das ribeiras e linhas de água, a medida contempla a remoção voluntária das carcaças, viaturas, máquinas averiadas ou abandonadas na via pública e terrenos baldios pelos respectivos proprietários até o dia 10 de julho. A iniciativa visa garantir melhores condições de escoamento das águas pluviais, reduzir o risco de inundações, proteger pessoas e bens e reforçar a segurança das comunidades em todo o território municipal. A autarquia, de acordo com uma nota publicada na sua página nas redes sociais, tem vindo a adotar uma abordagem preventiva e responsável, antecipando desafios sazonais e investindo em ações estruturantes nas áreas da proteção civil, ambiente e melhoria da qualidade de vida da população. A campanha de limpeza em curso envolve intervenções em várias zonas do município, com equipas no terreno dedicadas à remoção de resíduos, desobstrução das linhas de drenagem, consideradas essenciais para minimizar impactos negativos durante períodos de forte precipitação. A autarquia apela também por isso.

a colaboração da população no sentido de evitar o depósito de lixo, entulhos e outros resíduos da ribeiras, valas, bermas de estradas e espaços públicos, contribuindo assim para a preservação do ambiente e a segurança coletiva. Com a limpeza das ribeiras e linhas de drenagem, a Edilidade reafirma o compromisso de continuar a trabalhar no terreno, reabilitando recursos e equipas para preparar o município para os desafios climáticos com vista a uma cidade mais limpa, organizada, segura e sustentável. A autarquia alerta que, após o término do prazo estabelecido, será realizada a remoção coerciva dos veículos, máquinas e carcaças abandonadas e os respectivos proprietários ficarão sujeitos à aplicação de coimas e outras sanções previstas no Código de Postura Municipal. E o vinho tinto de Chã das Caldeiras 2024, produzido pela adega cooperativa Chã Agricop, conquistou uma medalha de prata no prestigiado Concurso Mundial de Bruxelles, uma das mais importantes e competitivas competições internacionais de vinhos do mundo. A distinção foi alcançada no universo de cerca de 6.700 vinhos, tintos e brancos, provenientes de diversos países, reforçando a qualidade e o reconhecimento internacional dos vinhos produzidos na Ilha do Fogo. Produzido exclusivamente a partir da casta Baboso Negro, o Chão 2024 é um vinho orgânico com 14% de teor alcoólico. De acordo com a descrição do concurso, apresenta aromas de morango, cereja e cereja preta, destacando-se ainda pelo seu equilíbrio em boca, taninos finos e um final agradavelmente franco. Fundado em 1994, o Concurso Mundial de Bruxelles é considerado uma referência mundial na avaliação de vinhos, reunindo especialistas e enólogos, jornalistas, críticos e compradores internacionais. A competição distingue-se pelo rigor dos seus critérios de avaliação, pela seleção de vinhos de qualidade irrepreensível, oferecendo aos consumidores uma garantia de excelência. Rosando Monteiro, de Agrocoop, explicou que a Dega Chã participou nesta edição com dois vinhos. Enquanto o tinto Chã 2024 foi premiado com medalha de prata, o vinho Rosé ficou muito próximo da distinção, alcançando 86 pontos. No entanto, a atribuição de medalhas no concurso de Bruxelas exige uma pontuação mínima de 88 pontos. Para Rosando Monteiro, esta conquista representa um marco importante para a vitivinicultura de Chã das Caldeiras. O mesmo vinho tinto colhido 2024 da adega de Chã foi distinguido no ano passado com medalha de ouro na 33ª edição mundial de vinhos extremos realizada em Sarre, na Itália. Com esta nova distinção, a adega cooperativa passa a somar 7 medalhas internacionais, sendo 6 conquistadas no concurso mundial de Cervim, em Itália, e agora no concurso mundial de Bruxelas. O responsável sublinhou ainda que a medalha obtida em Bruxelas assume um significado especial devido à elevada competitividade do concurso, que reúne milhares de vinhos de diferentes regiões produtoras do mundo. A nova distinção vem reforçar a reputação dos vinhos de Chã das Caldeiras e constitui mais um reconhecimento da qualidade do trabalho desenvolvido pelos produtores locais, contribuindo para a promoção internacional dos produtos da Ilha do Fogo e de Cabo Verde. E para fecharmos este bloco informativo, salientar que o Governo autorizou 2 garantias soberanas na modalidade de aval no valor de 6 milhões de dólares, cerca de 600 mil contos, a linhas aéreas de Cabo Verde para reforçar o transporte aéreo doméstico. De acordo com a resolução número 88/2026 de 10 de junho, o aval que o Governo autorizou à Direção-Geral do Tesouro a conceder a linhas aéreas de Cabo Verde insere-se no âmbito dos contratos de locação operacional de 2 aeronaves ATR-72-600 destinadas ao transporte aéreo doméstico. Conforme o mesmo documento, cada garantia ascende a 3 milhões de dólares e será prestada a favor da empresa Terrinor e Amuna Limitada, entidade com a qual a transportadora estatal celebrou os contratos de locação das aeronaves identificadas pelos números de série MSN-1512 e MSN-1514. O Executivo justifica a medida com a necessidade de reforçar a conectividade aérea nacional, considerada uma prioridade estratégica do Programa de Governo para a 11ª Legislatura, tendo em conta a condição arquipelágica do país e a importância da mobilidade entre as ilhas para a integração económica e social. É assim que fechamos este bloco informativo. Novas informações às 11 em ponto.

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Da Neina com este tema Tiki Manchi, bom dia também da parte do nosso primão Azevedo Batista, especialmente aí para Mana Lala de Paiol, o nosso primão também Brito Batista, GG, Verónica Isa Neto, a prima Maia e demais em sintonia, e já já vamos ouvir a música Ponta Verde.

Exatamente, tivemos assim com o Tilex e a Gama com este tema Muda. E pois é, vamos ter já neste final de semana mais uma jornada do Campeonato Nacional. Cotelinho recebe em casa o Académico do Sal, Scarpa de Vermelho recebe os Unidos, Atlético São Nicolau, Mindelense, Palmeira, Boa Vista da Praia, jogo grande do Cardaz, Benfica da Praia, de Bravo, aliás, União de Santo Crucifixo, Académico de Porto Novo recebe o África Show. É o calendário para esta fim de semana desportiva aqui.

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Seja, pois, bem-vindo ao Jornal das 11 aqui na WBFM. Vamos iniciar com a seleção cabo-verdiana de futebol, que está motivada e expectante para iniciar a sua participação no Campeonato do Mundo, cuja estreia acontece já na segunda-feira, dia 15 de junho, frente à Espanha, no estádio de Atalanta, nos Estados Unidos. De acordo com a Federação Cabo-Verdiana de Futebol, após mais uma sessão de treino realizada em Tampa, na Flórida, o jovem Sidney Cabral vincou o entusiasmo e a confiança que reinam no seio dos Tubarões Azuis a escassos dias do primeiro desafio da competição. Apesar de reconhecer o favoritismo da seleção espanhola, Sidney Cabral garante que Cabo Verde pretende deixar uma imagem positiva na partida inaugural, dizendo que o principal objetivo é mostrar ao mundo que Cabo Verde é capaz de fazer um bom jogo com a Espanha, mesmo sendo uma das favoritas para vencer o Mundial. Sendo um dos atletas mais jovens da convocatória nacional, o defesa considerou que representar o país na maioria da montra do futebol global é motivo de orgulho, mas também de enorme responsabilidade, traçando como meta final a passagem à fase seguinte. O foco está no primeiro jogo, depois vai acontecer um outro com o Uruguai e a Arábia Saudita, mas no momento o mais importante é começar bem e mostrar Cabo Verde ao mundo. Sobre o ambiente vivido no estágio, Sidney descreveu como tranquilo, unido e determinado em alcançar os objetivos. A seleção cabo-verdiana realizou ontem mais uma sessão de treinos de preparação para a sua estreia no Mundial. O encontro com a Espanha está agendado para segunda-feira, às 12 horas, no estádio de Atalanta. E o escritor Mário Tavares apresenta amanhã no Porto Inglês o livro Entre Germain e Pedra Badejo, Os Faluxos, uma obra que resgata a história das ligações marítimas tradicionais à vela entre as ilhas de Maio e Santiago. A Infopress, o autor explica que o livro retrata o período compreendido entre as décadas de 1960 e 1980, época em que os dois faluxos asseguravam diariamente a rota entre o Maio e Pedra Badejo, desempenhando um papel fundamental na circulação de pessoas, mercadorias e tradições culturais. Segundo Mário Tavares, estas embarcações já foram decisivas para o escoamento de produtos agrícolas e pecuários entre as duas ilhas, contribuindo igualmente para a aproximação das comunidades e para a troca de manifestações culturais. O batuque, por exemplo, chegou ao Maio através dessas ligações marítimas. Não era apenas uma rota comercial, era também uma ponte cultural entre os dois territórios. A obra apresenta a história sob a forma de 6 peças teatrais, inspiradas em testemunhos, reportagens e entrevistas recolhidas pelo autor ao longo de vários anos de investigação. O trabalho de pesquisa decorreu entre 2003 e 2010, mas só agora ganha forma editorial numa iniciativa que pretende preservar e divulgar uma parte importante da memória coletiva das duas ilhas. O livro antecede ainda o projeto cultural Retrato da Vida no Palco, através do qual as histórias agora publicadas serão adaptadas para representação teatral. Neste âmbito, uma das peças intitulada Nha Canseira Que Tem Medida já tem presença confirmada no Festival de Teatro de Sala em Cena, que decorre de 17 a 21 de junho na Ilha do Sal. Com esta publicação, Mário Tavares pretende contribuir para a preservação da memória histórica das ligações marítimas tradicionais de Cabo Verde e valorizar o património cultural associado aos faluxos que durante décadas uniram comunidades separadas.

pelo mar. E o lançamento hoje das obras de reabilitação do Centro Comunitário de Chão do Norte marca o início das festividades de Santo António na localidade do interior do Porto Novo. As obras, segundo uma nota da autarquia, consistem na reabilitação do edifício onde funciona o Centro Multiuso e da Unidade Sanitária de Base e a sua transformação num centro comunitário com posto de turismo, instalações sanitárias e um espaço jovem. O investimento avançou à mesma fonte, representa mais um passo no compromisso da autarquia com o desenvolvimento das comunidades, com a valorização dos espaços públicos e na criação de melhores condições para convivência, formação, lazer e promoção de atividades sociais e juvenis. O Centro Comunitário de Chão do Norte será um espaço de encontro, de partilha e de crescimento coletivo, explicou a Câmara Municipal, segundo a qual esta comunidade passará a dispor de uma infraestrutura mais moderna, funcional e preparada para servir a população. As festas de Santo António em Chão do Norte têm ainda como um dos momentos altos uma noite cultural com a atuação dos grupos Nos Raiz, Manuel e Banda e os Irmãos. Já de amanhã, sábado, dia de Santo António, os festejos vão ser marcados pela missa em honra ao Santo Padroeiro da comunidade. No município de Porto Novo festeja-se Santo António em Chão do Norte e também em Montrigo. E o Sindicato Democrático dos Professores manifestou preocupação com a publicação da lista de 689 docentes beneficiários de subsídio pela não redução da carga horária, exigindo critérios claros, transparência e equidade no processo de atribuição. O SINPROF expressou a sua posição na sua página oficial na rede social Facebook, na sequência da divulgação em boletim oficial da lista que identifica 689 professores abrangidos pelo referido subsídio. O sindicato questiona o Ministério da Educação sobre os critérios utilizados, apontando a inclusão de diretores de agrupamentos, responsáveis de escolas e elementos de equipas pedagógicas, segundo a organização, já recebem subsídio pelas funções desempenhadas e, em vários casos, não exercem atividade, portanto, regular em sala de aula. A estrutura sindical refere ainda que docentes de monodocência continuam a aguardar o reconhecimento do direito à redução da carga horária, não constando a lista agora publicada. Acrescento igualmente que ficaram de fora professores em situação de pré-aposentação, o que no entendimento do SINPROF levanta questões de justiça e equidade no processo de atribuição do subsídio. A organização sindical lembra que os docentes abrangidos dispõem de 5 dias úteis a contar da publicação do desempenho do boletim oficial para apresentar em eventuais reclamações junto dos serviços de gestão dos recursos humanos do Ministério da Educação.

0: Exatamente a presença do Tontunas.
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Muito bem, Fabos, por mais alguns momentos, por enquanto. WBFM, alegria dia inteiro. Com da energia elétrica, já vamos ver aqui alguns problemas em nível da energia.

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1: Logo mais à noite prometemos voltar caso consigamos resolver este problema com a energia elétrica.

0: Bonita-me aqui do Antônio Jacó.
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Moçambique, 7 horas na Costa Leste, 10 horas em Cabo Verde. 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

Escuta o músico artesão e formador Domingos Pascoal Fernandes, conhecido como Mestre Pascoal, faleceu na tarde de ontem, aos 66 anos, deixando um legado indelével na preservação e valorização da zimboa, instrumento tradicional de Cabo Verde. Natural de São Domingos, a Mestre Pascoal era considerado uma das figuras mais emblemáticas da cultura nacional e um dos principais guardiões do instrumento ancestral, cuja construção, divulgação e ensino dedicou grande parte de sua vida. Numa nota de pesar, a Presidência da República manifestou profunda consternação pelo seu falecimento, destacando o contributo decisivo do artesão para a preservação de uma importante expressão do património cultural cabo-verdiano, particularmente no município de São Domingos, onde era reconhecido como uma das vozes mais autênticas de identidade cultural local. Além de mestre da zimboa, o Pascoal veio recordado como um exímio tocador de violão. A sua última atuação pública aconteceu no passado 28 de maio, na abertura do Encontro Internacional da Criolidade Atlântica, num espetáculo memorável com o quarteto Ano Novo Mais Um. O chefe de Estado apresentou as suas condolências à família, à comunidade artística e ao município de São Domingos, que perdeu um dos mais ilustres filhos. Também a Câmara Municipal de São Domingos lamentou o desaparecimento físico do mestre Pascoal, considerando-o uma das mais notáveis figuras da cultura são-dominguense e cabo-verdiana. Na sua mensagem de pesar, a autarquia destacou o papel do músico, artesão e formador na preservação e transmissão do património cultural de Cabo Verde, sublinhando que deixa um legado inestimável que continuará a inspirar as atuais e futuras gerações. A Câmara de São Domingos enalteceu ainda as qualidades humanas do mestre Pascoal, recordando-o como uma pessoa generosa, humilde, sábia e sempre disponível para servir a comunidade, deixando as mais sentidas condolências à família e amigos, também discípulos e admiradores. E a Direção Municipal do Ambiente da Idelidade de São Filipe iniciou a preparação para a próxima época das chuvas, com a limpeza das ribeiras, valas e principais linhas da drenagem de água no município de São Filipe. Além da limpeza das ribeiras e linhas de água, a medida contempla a remoção voluntária das carcaças, viaturas, máquinas averiadas ou abandonadas na via pública e terrenos baldios pelos respectivos proprietários até o dia 10 de julho. A iniciativa visa garantir melhores condições de escoamento das águas pluviais, reduzir o risco de inundações, proteger pessoas e bens e reforçar a segurança das comunidades em todo o território municipal. A autarquia, de acordo com uma nota publicada na sua página nas redes sociais, tem vindo a adotar uma abordagem preventiva e responsável, antecipando os desafios sazonais e investindo em ações estruturantes nas áreas da proteção civil, ambiente e melhoria da qualidade de vida da população. A campanha de limpeza em curso envolve intervenções em várias zonas do município, com equipas no terreno dedicadas à remoção de resíduos, desobstrução das linhas de drenagem, consideradas essenciais para minimizar impactos negativos durante períodos de forte precipitação. A autarquia apela, também por isso à colaboração da população no sentido de evitar o depósito de lixo, entulhos e outros resíduos das ribeiras, valas, bermas de estradas e espaços públicos, contribuindo assim para a preservação do ambiente e a segurança coletiva. Com a limpeza das ribeiras e linhas de drenagem, a Idelidade reafirma o compromisso de continuar a trabalhar no terreno, reabilitando recursos e equipas para preparar o município para os desafios climáticos, com vista a uma cidade mais limpa, organizada, segura e sustentável. A autarquia alerta que, após o término do prazo estabelecido, será realizada a remoção coerciva dos veículos, máquinas e carcaças abandonadas e os respectivos proprietários ficarão sujeitos à aplicação de coimas e outras sanções previstas no Código de Postura Municipal. E o vinho tinto de Chã das Caldeiras 2024, produzido pela adega cooperativa Chã Agricop, conquistou uma medalha de prata no prestigiado Concurso Mundial de Bruxelles, uma das mais importantes e competitivas competições internacionais de vinhos do mundo. A distinção foi alcançada no universo de cerca de 6.700 vinhos tintos e brancos, provenientes de diversos países, reforçando a qualidade e o reconhecimento internacional dos vinhos produzidos na Ilha do Fogo. Produzido exclusivamente a partir da casta Barbosa Negro, o Chão 2024 é um vinho orgânico com 14% de teor alcoólico. De acordo com a descrição do concurso, apresenta aromas de morango, cereja e cereja preta, destacando-se ainda pelo seu equilíbrio em boca, taninos finos e um final agradavelmente franco.
fundado em 1929.

24, o concurso mundial de Buchel é considerado uma referência mundial na avaliação de vinhos, reunindo especialistas, enólogos, jornalistas, críticos e compradores internacionais. A competição distingue-se pelo rigor dos seus critérios de avaliação, pela seleção de vinhos de qualidade irrepreensível, oferecendo aos consumidores uma garantia de excelência. Rosando Monteiro, de Agrocoop, explicou que a Adega Chan participou nesta edição com dois vinhos. Enquanto o Tinto Chan 2024 foi premiado com medalha de prata, o vinho Rosé ficou muito próximo da distinção, alcançando 86 pontos. No entanto, a atribuição de medalhas no concurso de Bruxelas exige uma pontuação mínima de 88 pontos. Para Rosana Monteiro, esta conquista representa um marco importante para a vitivinicultura de Chã das Caldeiras. O mesmo vinho tinto colhido 2024 da adega de Chã foi distinguido no ano passado com medalha de ouro na 33ª edição mundial de vinhos extremos realizada em Sarre, na Itália. Com esta nova distinção, a adega cooperativa passa a somar 7 medalhas internacionais, sendo 6 conquistadas no concurso mundial de Cervim, em Itália, e agora no concurso mundial de Bruxelas. O responsável sublinhou ainda que a medalha obtida em Bruxelas assume um significado especial devido à elevada competitividade do concurso, que reúne milhares de vinhos de diferentes regiões produtoras do mundo. A nova distinção vem reforçar a reputação dos vinhos de Chã das Caldeiras e constitui mais um reconhecimento da qualidade do trabalho desenvolvido pelos produtores locais, contribuindo para a promoção internacional dos produtos da Ilha do Fogo e de Cabo Verde. E para fecharmos este bloco informativo, salientar que o governo autorizou duas garantias soberanas na modalidade de aval, no valor de 6 milhões de dólares, cerca de 600 mil contos, a linhas aéreas de Cabo Verde, para reforçar o transporte aéreo doméstico. De acordo com a resolução número 88/2026, de 10 de junho, o aval que o governo autorizou à Direção-Geral do Tesouro a conceder a linhas aéreas de Cabo Verde insere-se no âmbito dos contratos de locação operacional de duas aeronaves ATR-72-600 destinadas ao transporte aéreo doméstico. Conforme o mesmo documento, cada garantia ascende a 3 milhões de dólares e será prestada a favor da empresa Terrinor e Amuna Limitada, entidade com a qual a transportadora estatal celebrou os contratos de locação das aeronaves identificadas pelos números de série MSN 1512 e MSN 1514. O executivo justifica a medida com a necessidade de reforçar a conectividade aérea nacional, considerada uma prioridade estratégica do programa de governo para a 11ª legislatura, tendo em conta a condição arquipelágica do país e a importância da mobilidade entre as ilhas para a integração económica e social. É assim que fechamos este bloco informativo. Novas informações às 11 em ponto.

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Batista Carvalho arroba gmail.com para toda a informação que é bom este. 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

Boa tarde, Cabo Verde. Bom dia ou boa noite aos nossos ouvintes na diáspora e em outras partes do mundo. A partir de agora, fique com o telejornal com os principais acontecimentos que marcaram a atualidade. Numa petição coletiva, os trabalhadores de aeroportos e segurança aérea denunciaram ilegalidades graves, retaliação e risco à segurança operacional da empresa. Num documento endereçado ao Presidente da República, Presidente da Assembleia Nacional, Primeiro-Ministro, Procurador-Geral da República, Inspetor-Geral do Trabalho, entre outras entidades, os denunciantes pedem substituição célere do Conselho de Administração da empresa. De acordo com a petição assinada por mais de 20 de trabalhadores, uma parte significativa dos trabalhadores, nomeadamente os técnicos de informação e comunicação aeronáuticas e os técnicos de telecomunicações aeronáuticas, exerce funções de caráter permanente e essencial à missão da ASA, que é garantir a segurança, eficácia e

rapidez dos voos nos espaços aéreos de Cabo Verde, através dos serviços de navegação aérea. Contudo, segundo o documento que denuncia ilegalidades graves na contratação de pessoal, o atual Conselho de Administração tem recorrido de forma sistemática e abusiva a contratos por tempo determinado para cobrir postos de trabalho permanentes. Esta prática, conforme a Nação, viola o artigo 361 e seguintes do Código Laboral de Cabo Verde, que só permite contratos a termo para necessidades temporárias e taxativamente previstas na lei. Trata-se de uma fraude à lei laboral, precarização ilegal e desvio de poder por parte da entidade empregadora pública. Os trabalhadores da ASA falam em retaliação e despedimentos por participação em greve, ao relatarem que nos últimos dias, três técnicos foram alvo de despedimentos retaliatórios ou viram os seus contratos não renovados, estando mais sete técnicos na mesma situação, exclusivamente por terem exercido o direito constitucional à greve. As energias renováveis continuam a ganhar peso na produção da eletricidade em Cabo Verde. Entre janeiro e maio deste ano, as fontes renováveis representaram 36% da eletricidade produzida na Ilha de Santiago, 32% na Ilha do Sal e 31% em São Vicente, segundo dados divulgados pelo Operador Nacional do Sistema Elétrico de Cabo Verde. Os números evidenciam a crescer integração de fontes de energia limpa na matriz energética nacional e reforçam a trajetória do país rumo à transição energética e à redução da dependência dos combustíveis fósseis. Entre as três ilhas analisadas, Santiago registrou a maior participação das energias renováveis na produção da eletricidade, com mais de um terço de energia gerada a ter origem em fontes como energia solar e eólica. Seguem-se o Sal, com 32%, São Vicente, com 31%. A evolução destes indicadores surge num contexto em que Cabo Verde tem vindo a reforçar os investimentos em infraestruturas de produção de energia renovável, com o objetivo de aumentar a segurança energética do país, reduzir os custos associados à importação de combustíveis e contribuir para o cumprimento das metas ambientais assumidas a nível internacional. Os dados demonstram igualmente a importância crescente das energias renováveis para o funcionamento do sistema elétrico nacional num arquipélago particularmente vulnerável aos efeitos das alterações climáticas e fortemente dependente de recursos energéticos importados. A aposta em fontes limpas é considerada um dos pilares da estratégia nacional para o setor energético, permitindo não apenas reduzir as emissões de gases com efeito de estufa, mas também aumentar a resiliência do sistema elétrico e promover um modelo de desenvolvimento mais sustentável. O músico, artesão e formador Domingos Pascoal Fernandes, conhecido como Mestre Pascoal, faleceu na tarde de quinta-feira 11, aos 66 anos, deixando um legado indelével na preservação e valorização da cimboa, instrumento tradicional de Cabo Verde. Natural de São Domingos, Mestre Pascoal era considerado uma das figuras mais emblemáticas da cultura nacional e um dos principais guardiões desse instrumento ancestral, cuja construção, divulgação e ensino dedicou grande parte da sua vida. Numa nota de pesar, a Presidência da República manifestou profunda consternação pelo seu falecimento, destacando o contributo decisivo do artesão para a preservação de uma importante expressão do património cultural cabo-verdiano, particularmente no município de São Domingos, onde era conhecido como uma das vozes mais autênticas da identidade cultural local. A Câmara Municipal da Praia informa que já intensificou as operações de desobstrução e limpeza da rede de drenagem de águas pluviais da capital. As intervenções no terreno começaram esta quarta-feira na Vala de Fonton, do fundo de Calabeceira, de Cobom Mendes e na ribeira do bairro de Jamaica. Em publicação nas redes sociais da Câmara Municipal,
O diretor do saneamento, João Fortes, que coordena os trabalhos no terreno, afirmou que esta

operação faz parte do plano operacional para a época das chuvas e incide na remoção massiva de sedimentos, resíduos sólidos, entulho e vegetação. O objetivo é repor a capacidade máxima de vazão das linhas de água, de modo a minimizar o risco de cheias, inundações urbanas e danos patrimoniais nas zonas da cidade. João Fortes salientou ainda que esta ação também é de natureza preventiva para evitar problemas de enchentes e alagamentos durante a época das chuvas que se aproxima. O diretor avançou, entretanto, que estes trabalhos têm sido realizados durante todo o ano, mas que no quadro do plano de preparação das chuvas, a Autarquia da Praia tem vindo a reforçar as suas ações no que diz respeito à limpeza da cidade. A Câmara aproveita a oportunidade para apelar à consciencialização dos munícipes, exortando a população a depositar o lixo exclusivamente nos contentores e locais apropriados. E a Direção Municipal do Ambiente da Idelidade de São Filipe iniciou também a preparação para a próxima época das chuvas com limpeza das ribeiras, valas e principais linhas de drenagem de água no município de São Filipe. Além da limpeza das ribeiras e linhas de água, a medida contempla a remoção voluntária das carcaças, viaturas, máquinas avariadas ou abandonadas na via pública e terrenos baldios pelos respectivos proprietários até ao dia 10 de julho. A iniciativa visa garantir melhores condições de escoamento das águas pluviais, reduzir o risco de inundações, proteger pessoas e bens e reforçar a segurança das comunidades em todo o território municipal. A autarquia, de acordo com uma nota publicada na sua página nas redes sociais, tem vindo a adotar uma abordagem preventiva e responsável, antecipando desafios sazonais, investindo em ações estruturantes nas áreas de proteção civil, ambiente e melhoria da qualidade de vida da população. A campanha de limpeza em curso envolve intervenções em várias zonas do município com equipas no terreno dedicadas à remoção de resíduos e desobstrução das linhas de drenagem consideradas essenciais para minimizar impactos negativos durante períodos de forte precipitação. A autarquia apela, por isso, à colaboração da população no sentido de evitar o depósito de lixo, entulhos e outros resíduos em ribeiras, valas, bermas de estradas e espaços públicos, contribuindo assim para a preservação do ambiente e a segurança coletiva. A mesma fonte indica que o sucesso da campanha depende do envolvimento de todos e reforça a ideia de que cada cidadão tem um papel fundamental na manutenção da limpeza urbana e na prevenção de situações de risco durante a época das chuvas. O Instituto Nacional de Estatística revelou hoje que a inflação situou-se em 1,7% em maio de 2026, medida pela variação média dos últimos 12 meses, registando uma ligeira diminuição de 0,1 pontos percentuais face ao mês anterior. Segundo os resultados divulgados pelo INE, o Índice de Preços no Consumidor registrou em maio uma taxa de variação mensal de 0,5%, valor superior em 0,4 pontos percentuais ao observado em abril. A taxa de variação homóloga do IPC total fixou-se em 0,8% no quinto mês do ano, representando um aumento de 0,5 pontos percentuais em relação ao mês anterior. A taxa de variação acumulada do IPC foi de menos 1,3%, um resultado inferior em 2,4 pontos percentuais ao registado no mesmo período do ano passado. De acordo com a INE, a inflação medida pela variação média dos últimos 12 meses atingiu os 1,7%, mantendo-se relativamente estável, embora ligeiramente abaixo do valor registado em abril de 2026. O indicador da inflação subjacente, que exclui, ou melhor, os produtos energéticos e os bens alimentares não transformados por serem mais sujeitos a oscilações de preços, apresentou uma variação homóloga de 1,3% em maio, menos 0,1 pontos percentuais do que no mês anterior. Os resultados do INE mostram, assim, uma aceleração dos preços em termos mensais e homólogos durante maio, enquanto a inflação média anual manteve numa trajetória de ligeira

desaceleração. A Associação dos Pescadores do Porto Novo colocou à disposição das peixeiras um fundo de apoio que permite à classe adquirir o pescado sem dificuldades e vender o produto a um custo reduzido, informou esta organização. O presidente da Associação dos Pescadores explicou que esta organização colocou à disposição das peixeiras um fundo de 200 contos para a compra do pescado junto dos armadores. Com isso, as vendedeiras do pescado têm a possibilidade de vender o produto aos consumidores mais barato, avançou o líder associativo, segundo o qual o propósito é ajudar esta classe a ser mais autónoma e poder obter mais rendimentos. Além deste fundo, a Associação dos Pescadores do Porto Novo está na disposição de apoiar as peixeiras com as duas viaturas de transporte do pescado para que possam colocar um produto de qualidade no mercado. Em relação aos pescadores, esta associação está em condições de os apoiar no transporte e na comercialização do pescado, adiantou o responsável. Apelou ainda a esses operadores para que se dirijam à direção da associação para se inteirar da forma como se pode aceder a estes apoios que visam empoderar esta classe. No município do Porto Novo, estima-se que mais de 600 famílias dependem diretamente das pescas. E na página desportiva, a Seleção Nacional de Futebol está motivada e expectante para iniciar a sua participação no Campeonato do Mundo, cuja estreia acontece já na próxima segunda-feira, 15 de junho, frente à Espanha, no estádio de Atlanta, nos Estados Unidos. De acordo com a Federação Cabo-Verdiana de Futebol, após mais uma sessão de treino realizada em Tampa, o jovem defesa Sidney Cabral vincou o entusiasmo e a confiança que reinam no seio dos Tubarões Azuis há escassos dias do primeiro desafio da competição. Apesar de reconhecer o favoritismo da seleção espanhola, Sidney garantiu que Cabo Verde pretende deixar uma imagem positiva na partida inaugural. Sendo um dos atletas mais jovens da convocatória nacional, o defesa considerou que representar o país na maior montra de futebol é motivo de orgulho, mas também de enorme responsabilidade, traçando como meta final a passagem à frente à fase seguinte. Sobre o ambiente vivido no estágio, Sidney descreveu como tranquilo, unido e determinado em alcançar os objetivos. A Seleção Nacional realizou na quinta-feira mais uma sessão de treino de preparação para sua estreia no Mundial. O encontro com a Espanha está agendado para segunda-feira, 15, às 12 horas, no estádio de Atlanta. Três equipas procuram, este sábado 13, garantir a presença nas meias-finais do Campeonato Nacional de Futebol, juntando-se ao Palmeira, que já se assegurou antecipadamente a qualificação para a próxima fase. A entrada para a sexta e última jornada da fase de grupos, o Palmeira lidera a tabela classificativa com 13 pontos e é a única formação com lugar garantido entre os quatro semifinalistas. Na luta pelas restantes, três vagas encontram-se o Mindelense Académica do Porto Novo e o Boa Vista da Praia, todos com 12 pontos, além do África Show, que segue na quinta posição com 11 pontos e mantém intactas as aspirações de qualificação. O Mindelense desloca-se ao terreno do Atlético de São Nicolau, enquanto o Boa Vista da Praia terá pela frente o líder Palmeira num dos encontros mais aguardados da ronda. Por sua vez, a Académica do Porto Novo e a África Show medem forças num confronto direto que poderá revelar-se decisivo nas contas de apuramento, uma vez que separa as duas equipas apenas por um ponto. Com menores possibilidades de alterar o topo da tabela, o Cotelinho, sexto classificado com 8 pontos, recebe o Académico do Sal, que soma 6. Já o Scorpion, ainda sem pontuar na competição, defronta o 11 Unidos, enquanto o Benfica da Brava recebe o Santo Crucifixo. A classificação é liderada pelo Palmeira, com 13 pontos, seguido de Mindelense, Académica do Porto Novo e Boa Vista da Praia, todos com 12 pontos.
O Cotelino recebe este sábado no estádio Francisco José Rodrigues, nos Mosteiros, o Académica do Sal em jogo da última jornada da fase de grupos do Campeonato Nacional de Futebol. Apesar de já não ter possibilidades de qualificação para as meias-finais da competição,

corrupção, formação dos mosteiros, entra em campo determinada a despedir-se da competição com uma vitória e manter o registro 100% vitorioso nos jogos realizados no seu reduto durante esta edição da prova. A direção e a equipa técnica lançaram um apelo a todos os adeptos, sócios, simpatizantes e amantes do futebol para comparecerem em massa no estádio e apoiar a formação local. O treinador do Cotelinho, Ailton Macedo, destacou durante a entrevista à Inforpresa a importância de encerrar esta campanha nacional de melhor forma possível, oferecendo um último triunfo aos simpatizantes que acompanharam o clube ao longo de toda a temporada. Ailton Macedo sublinhou ainda que o grupo de trabalho está motivado para conquistar os 3 pontos e que o apoio recebido ao longo da época, tanto nos jogos em casa como fora de portas, foi decisivo para o desempenho da equipa. O duelo frente ao vice-campeão do Sal representa, assim, uma oportunidade para o Cotelinho fechar a sua campanha nacional com uma nota positiva, homenageando os seus apoiantes e reforçando o orgulho de representar o futebol da Ilha do Fogo. E na página internacional, o número de entradas irregulares na União Europeia recuaram entre janeiro e maio quase 40% face ao período homólogo. Divulgou hoje a Frontex no dia em que as novas regras para as migrações entram em vigor. De acordo com os dados da Agência Europeia de Guarda de Fronteiras e Costeira, foram registadas cerca de 39 mil travessias irregulares das fronteiras externas da União Europeia nos primeiros 5 meses do ano, uma redução que, segundo um comunicado, reflete a cooperação contínua com os países parceiros e as medidas preventivas nos principais estados da partida que continuam a reduzir o número de embarcações que se fazem ao mar em direção à Europa. O Mediterrâneo Central foi a rota mais movimentada nos primeiros 5 meses do ano, com cerca de 11.600 chegadas registadas, quase metade do total do mesmo período do ano passado. As detenções aumentaram em maio, à medida que as condições do mar melhoraram, mas mantiveram-se muito abaixo dos níveis de 2025, tendo a Líbia sido o principal ponto de partida. O Mediterrâneo Oriental registrou cerca de 11.500 passagens, uma quebra de 28%. Nesta rota, segundo a agência, o corredor da Líbia para Creta continuou a ser o mais ativo nesta rota, à frente das chegadas às ilhas do Mar Egeu e às fronteiras terrestres com a Turquia. O Mediterrâneo Ocidental foi a única rota principal a registrar um aumento com cerca de 7 milhões de detenções, o que representa uma subida homóloga de 46%. As medidas preventivas adotadas pela Mauritânia desde a primavera de 2025 e mais recentemente pelo Senegal e pela Gâmbia, em cooperação com a Espanha e com a União Europeia, reduziram significativamente as partidas. A empresa oficial iraniana noticiou hoje que o programa nuclear iraniano seria discutido em Washington num prazo de 60 dias, no âmbito de um projeto de acordo quadro com Teherão a recusar ceder o controlo do Estreito de Hormuz. A mesma agência afirma que Teherão não renunciaria ao controlo do estratégico Estreito de Hormuz nos termos do projeto de acordo quadro com os Estados Unidos. Também a MER, agência de notícias semi-oficial apoiada pelo governo de Teherão, divulgou hoje o projeto de acordo com os Estados Unidos para estabelecer um quadro para pôr fim à guerra em todas as frentes, incluindo no Líbano. Segundo Mero, o projeto de acordo quadro prevê uma cessação permanente e imediata das hostilidades em todas as frentes, incluindo no Líbano, além de 60 dias de negociação para alcançar um acordo sobre questões nucleares e o levantamento total das sanções pelos Estados Unidos. Citando uma fonte próxima da equipa negociadora iraniana, a agência afirma que o rascunho incluía a libertação de 24 mil milhões de dólares em fundos iranianos bloqueados durante o último período de negociações de 60 dias, acrescentando que metade destes montante seria disponibilizados ao Irão antes do início das negociações. A Ucrânia intensificou os ataques a alvos militares e energéticos na Crimeia, ocupada pela Rússia numa estratégia de Kiev para isolar a península anexada. A primeira

vez acontecer, o último território que a Rússia estará disposta a abandonar. Mas com o aumento da intensidade e também da eficácia da campanha de ataques com drones, Kiev procura agora cortar a Crimeia do controlo russo e tornar a vida dos invasores russos na península o mais difícil possível. Desde os primeiros dias da invasão em grande escala lançada pela Rússia, em fevereiro de 2022, a Ucrânia tem disparado repetidamente mísseis e drones para tentar quebrar o controlo de Moscovo sobre o território. As forças armadas ucranianas afundaram vários navios de guerra russos no Mar Negro e nas suas bases da Crimeia, debilitando a capacidade naval de Moscovo e obrigando-a a deslocar a frota para Novorossiysk. A Ucrânia tem também atacado de forma sistemática depósitos de munições, aeródromos e o ativo mais valioso de Putin, a ponte de Kerch, a única ligação entre a Crimeia anexada e a Rússia. Agora, Kiev está a atacar a capacidade da Rússia de manter as suas forças na Crimeia, tornando as operações militares e a presença de Moscovo na península cada vez mais insustentáveis. Assim terminamos esta edição do Telejornal e, em nome de toda a equipa, agradecemos a sua companhia. Continuação de um bom dia, boa tarde ou boa noite, onde quer que nos esteja a ouvir. Até ao nosso próximo encontro informativo.

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0: Saudações, ouvintes. Sejam bem-vindos ao nosso flash informativo desta sexta-feira. O coordenador da Comissão para a Revisão do Código Civil Cabo-Verdiano considerou hoje que a reforma em curso visa adequar o diploma à realidade nacional, considerando que o atual direito civil reflete ainda influências herdadas do período colonial. O presidente da Câmara Municipal da Praia reconheceu hoje a necessidade de reforçar os recursos humanos e materiais do Serviço Municipal de Proteção Civil e Bombeiros da capital. O lançamento hoje das obras de reabilitação do Centro Comunitário de Xande Norte marca o início das festividades de Santo António nesta localidade do interior do município do Porto Novo, em Santo Antão. A Sociedade Cabo-Verdiana de Música manifestou hoje o profundo pesar pelo falecimento de Domingos Pascoal Fernandes, conhecido artisticamente como Mestre Pascoal, destacando-o como uma das mais notáveis referências da cultura cabo-verdiana, incansável guardião da Simboa. Duas docentes da Universidade de Cabo Verde conquistaram o primeiro lugar na categoria Educação e Ensino em Dor e Cuidados Paliativos Pediátricos durante o primeiro Congresso Internacional de Humanização dos Cuidados em Dor Pediátrica, realizado no Brasil, reforçando a projeção internacional da investigação científica nacional na área da saúde infantil. Comerciantes de lojas chinesas destacaram o aumento da afluência de clientes interessados em adquirir camisolas e outros artigos alusivos aos tubarões azuis, impulsionados pelo entusiasmo em torno da presença histórica de Cabo Verde no Mundial de 2026. A tradicional corrida de cavalos integrada nas festividades de São João, prevista para o dia 20 deste mês, em São Vicente, foi cancelada devido a questões operacionais e logísticas, informou o presidente da Associação Hípica Regional. A Organização Mundial da Saúde alertou que a epidemia do ébola no leste da República Democrática do Congo continua a lastrar-se com o aumento do número de casos e a propagação para novas zonas geográficas. O Hamas disse hoje que as reuniões entre as facções palestinianas decorrem no Egito de forma construtiva, defendendo uma posição nacional unificada quanto à possível aplicação da segunda fase do plano norte-americano para a faixa de Gaza. Terminamos assim o nosso flash informativo de hoje. Mais informações atualizadas ao longo do dia.
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1: Saudações, ouvintes. O tema de hoje aborda uma preocupação que tem vindo a ser partilhada por várias pessoas em diferentes comunidades.

0: a sensação de insegurança. Mesmo quando não existem situações graves ou generalizadas, muitos cidadãos relatam sentir receio em determinados contextos do dia a dia, seja ao circular em certas zonas, seja no regresso à casa ou durante a noite. Esta sensação de insegurança, por si só, já tem impacto na qualidade de vida das pessoas, influenciando comportamentos, rotinas e até a forma como as comunidades interagem entre si. Ao mesmo tempo, este é um tema que levanta também a importância da prevenção, da presença comunitária, da cooperação entre cidadãos e instituições e do fortalecimento da confiança social. O desafio passa não apenas por combater situações concretas, mas também por reforçar a sensação de segurança no quotidiano das pessoas.
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2: Saudações, ouvintes, sejam bem-vindos ao nosso flash informativo desta sexta-feira. O coordenador da Comissão para a Revisão do Código Civil Cabo-Verdiano considerou hoje que a reforma em curso visa adequar o diploma à realidade nacional, considerando que o atual direito civil reflete ainda influências herdadas do período colonial. O presidente da Câmara Municipal da Praia reconheceu hoje a necessidade de reforçar os recursos humanos e materiais do Serviço Municipal de Proteção Civil e Bombeiros da capital. O lançamento hoje das obras de reabilitação do Centro Comunitário de Xande Norte marca o início das festividades de Santo António nesta localidade do interior do município do Porto Novo, em Santo Antão. A Sociedade Cabo-Verdiana de Música manifestou hoje o profundo pesar pelo falecimento de Domingos Pascoal Fernandes, conhecido artisticamente como Mestre Pascoal, destacando-o como uma das mais notáveis referências da cultura cabo-verdiana e incansável guardião da Simboa. Duas docentes da Universidade de Cabo Verde conquistaram o primeiro lugar na categoria Educação e Ensino em Dor e Cuidados Paliativos Pediátricos durante o primeiro Congresso Internacional de Humanização dos Cuidados em Dor Pediátrica realizado no Brasil, reforçando a projeção internacional da investigação científica nacional na área da saúde infantil. Comerciantes de lojas chinesas destacaram o aumento da afluência de clientes interessados em adquirir camisolas e outros artigos alusivos aos tubarões azuis, impulsionados pelo entusiasmo em torno da presença histórica de Cabo Verde no Mundial de 2026. A tradicional corrida de cavalos integrada nas festividades de São João, prevista para o dia 20 deste mês, em São Vicente, foi cancelada devido a questões operacionais e logísticas, informou o presidente da Associação Hípica Regional. A Organização Mundial da Saúde alertou que a epidemia do ébola no leste da República Democrática do Congo continua a alastrar-se com o aumento do número de casos e a propagação para novas zonas geográficas. O Hamas disse hoje que as reuniões entre as facções palestinianas decorrem no Egito de forma construtiva, defendendo uma posição nacional unificada quanto à possível aplicação da segunda fase do plano norte-americano para a faixa de Gaza. Terminamos assim o nosso flash informativo de hoje. Mais informações atualizadas ao longo do dia.

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1: Saudações, ouvintes. Todos nós enfrentamos desafios. Alguns são pequenos obstáculos do cotidiano. Outras parecem verdadeiras montanhas difíceis de ultrapassar. Quando estamos no meio de uma dificuldade, é normal sentir desânimo ou até questionar a nossa capacidade. No entanto, é precisamente nesses momentos que descobrimos forças que não sabíamos possuir. Os desafios fazem parte da vida. Elas ensinam-nos a ter paciência, a desenvolver novas capacidades e a encontrar soluções para problemas que nunca imaginamos enfrentar. Se olharmos para trás, provavelmente veremos que muitos dos momentos mais difíceis também foram aqueles que mais contribuíram para o nosso crescimento.

Por isso, quando surgir uma dificuldade, tente encará-la não apenas como um problema, mas também como uma oportunidade de aprendizagem e evolução. Porque muitas vezes é nos momentos mais difíceis que construímos as versões mais fortes de nós mesmos.

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1: Saudações ouvintes, sejam bem-vindos ao nosso flash informativo desta sexta-feira. O coordenador da Comissão para a Revisão do Código Civil Cabo-Verdiano considerou hoje que a reforma em curso visa adequar o diploma à realidade nacional, considerando que o atual direito civil reflete ainda influências herdadas do período colonial. O presidente da Câmara Municipal da Praia reconheceu hoje a necessidade de reforçar os recursos humanos e materiais do Serviço Municipal de Proteção Civil e Bombeiros da capital. O lançamento hoje das obras de reabilitação do Centro Comunitário de Xande Norte marca o início das festividades de Santo António nesta localidade do interior do município do Porto Novo, em Santo Antão. A Sociedade Cabo-Verdiana de Música manifestou hoje o profundo pesar pelo falecimento de Domingos Pascoal Fernandes, conhecido artisticamente como Mestre Pascoal, destacando-o como uma das mais notáveis referências da cultura cabo-verdiana e incansável guardião da Simboa.

0: Duas docentes da Universidade de Cabo Verde conquistaram o primeiro lugar na categoria Educação e Ensino em Dor e Cuidados Paliativos Pediátricos durante o primeiro Congresso Internacional de Humanização dos Cuidados em Dor Pediátrica, realizado no Brasil, reforçando a projeção internacional de investigação científica nacional na área da saúde infantil. Comerciantes de lojas chinesas destacaram o aumento da afluência de clientes interessados em adquirir camisolas e outros artigos alusivos aos tubarões azuis, impulsionados pelo entusiasmo em torno da presença histórica de Cabo Verde no Mundial de 2026. A tradicional corrida de cavalos integrada nas festividades de São João, prevista para o dia 20 deste mês, em São Vicente, foi cancelada devido a questões operacionais e logísticas, informou o presidente da Associação Hípica Regional. A Organização Mundial da Saúde alertou que a epidemia do ébola no leste da República Democrática do Congo continua a lastrar-se com o aumento do número de casos e a propagação para novas zonas geográficas. O Hamas disse hoje que as reuniões entre as facções palestinianas decorrem no Egito de forma construtiva, defendendo uma posição nacional unificada quanto à possível aplicação da segunda fase do plano norte-americano para a faixa de Gaza. Terminamos assim o nosso flash informativo de hoje. Mais informações atualizadas ao longo do dia.
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Pois olá, viva muito boa tarde, 16 horas mais um minuto nas ilhas de Cabo Verde. Então aquele abraço com a União Seguia, está lá de aquele outro lado, está acompanhando nessa tarde de sexta-feira, hoje não está aí a 12 de junho de 2026, portanto é início de mais um fim de semana, não te espero aqui, não te mantenho um bom fim de semana, fim de semana esse que se promete poder falar na todo lado ali de mosteiro e não só, portanto é festa Santo António, como é o caso na Feijazinha, também na Feijoal, certamente a festa rija hoje e amanhã. Portanto, é festa Santo António, festa essa que está brincado por aí falando toda a zona de mosteiro e não te espero aqui, também decorre tudo na tranquilidade. Então, no está de início a mais uma edição de programa Tarde 2 ao 20, que acontece de segunda à sexta, sempre a esta hora aqui na antena de WBFM.

Então, aquele abraço para o Boa Kiss, Thalita, acompanhando na frequência de 104.4. Então, muito obrigado pela preferência. Então, aumenta lá o volume de Boa Rádio Receptor e acompanha o programa Tarde 2 ao 20, até bem perto de 19 horas. Portanto, hoje, na segunda hora, a partir de 17 horas, também conche ali um pouco de nós. Ou então também houve história antigo de nós amigo Frank Lidi Camaraguinho, de 92 anos de idade, portanto a partir de 17 horas.

Através da linha antena de WBFM, para bem contar um pouco daquele tempo antigo. Então, aquele abraço, Frank, está ali na nossa companhia, Frank Lina, aqui é Madaguinho.

Então, bem, juntinhos para mais um programa Tarde dos Ouvintes, a última edição dessa semana. Então, nessa primeira hora, eu vou saber bom que DJ, porque na segunda hora, não também, portanto, também houve a história antiga com nós, Frank Lide Mosteiro, nessa primeira hora. Então, é ouvintes que também, é ouvintes que DJ. Então, a partir desse momento, bata pide música de boa gosto e fazer tarde bem animado. Já vou saber ali na comunicação e técnica o jovem radialista Otavinho Teixeira. Aquele abraço a todos e desde logo um bom fim de semana. Então no Taberli com a Boogie Martins com essa música no Cre-se-me.

Exatamente, Buguinha Martins, a coesa música no Cre Cimé, nós saudação musical nessa edição de hoje, desde a tarde da sexta-feira, a última edição desde a semana. Programa esse que até acontece da segunda à sexta, sempre a esta hora aqui na antena de WBFM. E observe ali na comunicação.

Otavinho Teixeira, então, nessa primeira hora, é o ouvinte que te manda, então, bate a pedir música de boa gosto e fazer botar de bem animado. E logo na segunda hora, não também tem ali uma história antiga com nós, Frank, também é um senhor antigo, que também contando um pouco daquele tempo antigo ali na antena de WBFM.

Neuza de Pina Coesa, música Ger Fogo, é programa Tarde 2 ouvintes na boa Rádio Receptor. Então, não te traz ali só essa música e Tony fica com essa música basta e cubo. Essa música também para grande amigo ouvinte desse programa, Vani Lopes, que está ali na América.

Exatamente, SOS Mooch e Tony Fico com essa música Basta e Cowboys, a música que baila para Vani Lopes, que está ali na América na nossa companhia. Também abraço para Bahi, que está fazendo o sinal, está ali na Queimada Guincho na nossa companhia. Abraço, Bahi. Continuação de ótima sintonia. Já também aquela música.

Pois é, 18 minutos depois de 4 da tarde na Cabo Verde, a última edição dessa semana. Então, nós estamos ali com a Irina Barros, com essa música Que Normal.

Um abraço lá para Bodeco, que está ali na Queimada Guincho, está acompanhando. Bodeco, que está ali nesse lugar de trabalho, também no te cumprimento Manecas, que está mesmo pertinho ali. Abraço, Manecas, um bom trabalho e um bom fim de semana. Então, no te continuo ali até bem perto de 18 horas e 50 minutos, na segunda hora, logo no início, na segunda hora, não também tenho histórias, não também ouvi histórias antigas, portanto, com a Frank, ali de Queimada Guincho, que também contando um pouco daquele tempo antigo, ali na WBFM, a partir de 17 horas.

com essa música nhafa. Então, no te atraso ali, és a música de parabéns, és a música SOS Muchi parabéns, a pedida de ouvinte, a BEI, que está ali na Camada Guincho, na nossa companhia. Portanto, BEI, que também és a música bem especial para ser filha, a Raquel, que completa hoje 13 anos de vida, para Deus abençoá-lo e protegê-lo hoje e sempre. Então, parabéns, felicidades, lá para a filha Raquel.

0: Pois é, aquele abraço, Bahia. Então, és a música, Bahia, a dedicá-lo bem especial para a sua filha Raquel. Aqui faz 13 anos hoje. Então, parabéns, felicidades lá para a boa filhota. E, Bahia, certamente hoje deve ter algum festinha lá. Oh, festa grande, aquele abraço.
1: Um feliz aniversário. Deus te abençoe.
0: Essencial é vida e saúde, é claro que é mais importante. É o programa Tarde dos Ouvintes, então a partir de 17 horas, nota bem, tem um conversa amigo ali, conosco Frank de Queimada Guincho, do Encontano, um pouco de tempo antigo, como aqui Queimada Guincho era naquela altura, ou então mosteiro de nós.
1: Show feliz, parabéns a você.

Gary is música é pedida de Amigo Ouvinte Rondina, Bento Duarte, que está ali na Itália, na nossa companhia. Abraço, Rondina, um bom fim de semana.

Cris Centeio, com essa música Vida de Merca, aquele abraço para Xote Quinquim, ali na camada Guincho, que está ali na casa, na nossa companhia. Abraço, Xote, também abraço lá para Leo.

Exatamente, 34 minutos depois de 16 horas na Cabo Verde, agora sim 35 minutos depois de 4 da tarde. É programa Tarde dos Ouvintes, é também perto de 18 horas e 50 minutos. Nessa primeira hora é dedicado a nós, amigos ouvintes, então bata pira e música de boa gosto e faz-me tarde bem animado. Cris Santeio com essa música Vida de Mer, com um abraço lá para Mary Canuto, que está ali na América na nossa companhia. Enfim, a Turunhonski está ali na América, na sintonia amiga de WBFM. Então, muito obrigado pela preferência, obrigado por estar ali na nossa companhia.

Pois é, Nuta, continua ali com mais a música Janese, edição de hoje, desde a tarde de sexta-feira, início de mais um fim de semana. Fim de semana em que isto promete muito.

Este programa tarde dois ouvintes que certamente te querer para o resto do dia. Sem mais demora, no te traz ali César Sanches, com essa música Cuida Dele. É PD do dia amigo ouvinte, Alberto Gonçalves, que está ali na América, na nossa cinturinha. Então, aquele abraço, Alberto, ele que também abraços para tudo, amigos e também amigas. Um bom fim de semana. Yeah.

0: Pois é, Léo Pereira, com a música Cuida Dele, é pedido de amigo ouvinte, Alberto Gonçalves, que manda abraços para tudo, amigos e também amigas, nós, grande amigo ouvinte desde a programa. Então, 16 minutos para 5 da tarde na Cabo Verde, portanto, a altura que história ali na WBFM, com nós, amigo Frank de Queimada Guincho, que também contando um pouco daquele tempo antigo. Já hoje é sexta-feira, então não te traz ali Don Kikas, com essa música Sexta-feira, pedida de amigo ouvinte, Audília, que está ali na América, na nossa companhia. Abraço, Audília, um bom fim de semana.
1: Bem, hoje é domingo, mas nesta música vamos fingir que é sexta-feira, ok?

0: Exatamente, hoje é sexta-feira, início do dia, mais um fim de semana.
1: Tem muita passada.
2: Agora vamos saber, ok? Agora são eles.
0: Músicas a pedida de amigo ouvinte, Aldília, que está ali na América, na nossa companhia. Então, continuo ali com mais músicas a pedido de nós, amigos ouvintes, que está lá de aquele outro lado, te acompanha.

Ano, não te traz Elisé Delgado com essa música Alfabeto de Destino. Essa música também é para Antônio, taxista, elefante Zé Delgado. Aquele abraço, Antônio. Ótima tarde e um bom fim de semana.

Pois é, daqui a 7 minutos, no também tem história contada para nós, amigo Frank, Lady Camada Guincho, também contando um pouco daquele tempo antigo ali na WBFM, a partir de 17 horas, daqui a 6 minutos e alguns segundos. Pois a música é que vai lá para António, taxista, que está ali na Mosteiro, na nossa companhia, ele é fã de Zé Delgado.

Janinha, ali na relva, que está ali na nossa companhia. Abraço, Janinha. Continuação lá de ótima escuta. Um bom fim de semana. Não te traz ali Nireida com essa música Disciplina. Um abraço também para António de Mariguida, ali na América. Grande amigo António. Continuação lá de ótima tarde e para mais logo um bom fim de semana. Pois é, algum problema na entrada dessa música que queria pôr no ar, Disciplina, na voz de Nireida, salta e vai para Jolá e Julinho. Bom, vamos ouvir esta, ou então não ouvi essa música, porque não era essa, portanto que não queria, estava no ar nesse momento, mas pronto, então não ouvi essa música, um de Bustan, as vozes de July e Julinho.

Nos 7 segundos de 17 horas na Cabo Verde, assim mesmo, boa WBFM, boa melhor companhia da segunda a segunda, última edição dessa semana, programa esse que até acontece da segunda a sexta, a partir de 16 horas até bem perto de 19 horas. Você daqui a pouco conversa com nós, Frank de Queimada Guincho, de 92 anos de idade, que ia também contar um pouco daquele tempo antigo ali na WBFM, daqui 2, 3 minutinhos. Nesse momento, 17 horas, 5 da tarde, nas Ilhas de Cabo Verde.

Então, aquele abraço a todos, no te continua ali bem juntinhos, até bem perto de 18 horas e 50 minutos. Já sabe, ali na comunicação, o jovem radialista Otavinho Teixeira.

com nós, Frank, ali na WBFM. Quis também contar um pouco daquele tempo antigo ali na número 1 FM.

Prazer, 17 horas mais. Exatamente, 17 horas mais a 3 minutos e alguns segundos na Cabo Verde, é a companhia amiga de WBFM, nessa tarde da sexta-feira, 12 de junho de 2026, Otavinho Teixeira ali na comunicação, até bem perto de 18 horas e 50 minutos. Agora sim, eu não tentei a entrevista com nós, portanto nós, Frank Lee de Queimada Guincho, de 92 anos de idade, ela quis também contar.

0: um pouco daquele tempo antigo ali na WB FM.
1: Olá, viva muito, boa tarde para boa aqui, está lá de aquele outro lado, te acompanhando nessa tarde de sexta-feira, já é início de mais um fim de semana, portanto, essa é a sintonia minga de WB FM, nessa tarde de sexta-feira, hoje não tem 12 de junho de 2026, portanto, nessa edição de hoje, nós também conhecemos um pouco de nós, grande amigo Frank. Poder falar ali de Queimada Guincho Mosteiro, porque já tem 10 anos ali na Queimada Guincho, portanto, nós também conche um pouco de Franklin na antena de WBFM. Já sabe ali na comunicação, Otavinho Teixeira. Boa tarde, Frank.
2: Boa tarde.
1: Frank é de onde?
2: E hoje vim de Queimada Guincho. Mas me encanecei de mim nesse Helena Togunda, tem alguns anos lá. Uma tropa de lã, bem de tropa, bem de tula.
1: E modo que Tagunda era ele?
2: Tagunda era, sabe?
1: E era um... tinha alguém morado lá?
2: Não, tinha 5 guardas naquela terra. Tanto outro padigado brabo que tinha.
1: A nenhum criola?
2: Já, um criola. Nem sei, lã criola, lã criola, nem minissuro lá.
1: E...
2: de lá, mesmo se uma criança apanha de idade, bem criada com o dono, bem baixo, vai feijoada, bem baixo, mas sempre ficou, minha família, tudo de feijoada com o Pantone, mas hoje, e já mesmo ficou ali na queimada.
1: E aquele tempo que vinha queimada, onde queimada era ele?
2: Queimada...
1: que tinha na casa?
2: De estrada para baixo que tinha num caso.
1: E era contar na dentro?
2: Nada, lá que tinha próprio. E que tinha ali na casa, por que Armando bem comprou lá, tinha um cozinho atrás de lá que tinha um homem que tinha manco. E tinha um lojinho lá, que é bom que se vê que tinha aquela casa. Armando vem cumpre aquele carro, vai fazer aquele carro ou não.
1: E não te lembra de quem está a morar naquela altura ali na queimada? Mas alguns já morrem.
2: Ah, já morri. Te lembra de um putinho? Lá, já morri. Não Rita ali sim ali, já morri. Que essa brinca Santa Rita ali. Chico Branca, já morri. Aquele que tenha está morado ali na Filho Branca, não Rita. E tinha na Trás-de-Monte, tinha Beto Diedinho, que era que tudo Trás-de-Monte era isso.
1: E aquele tempo queimada era, sabe?
2: Queimada era, naquele tempo era mais sabe que hoje, para morrer hoje, não ficou muito perturbado no mundo.
1: Sim, sim. Casas, tudo pegado no companheiro.
2: Tudo, casa. Hoje fica, para moradia, fica mais sabe que vejo. Para mo vejo, que tinha muito moradia. Para mo, que tinha situação de fazer.
1: E como é que meninos, naquele tempo, era criado? Tinha tio regras?
2: Tinha regra. Mas meninos de aquele tempo...
1: que estava na rua esse negócio?
2: Tinha respeito. Só o que vou fazer assim, espiavo. Se você somou do seu de 12 assim, tão própria, se você espiar, ele dá com a serba. Hoje não. Hoje que acaba.
1: Hoje e aquele tempo, tinha roupa?
2: Roupa, agora tinha um ovinho.
1: Tinha um ovinho?
2: Ah, tinha.
1: Nem sapato?
2: Não.
1: Pé descalço?
2: Pé noite. Vim de sul, de Potim, por ali, de beira Potim, por ali, a pé de noite. Vamos que tinha carro, que tinha moto, que tinha nunca de Uvenaê, e até dinheiro que tinha mesmo para pagar, nem se tinha um corre. Quando tinha dinheiro de pagar, muito bem a pé. Não tinha, não tinha, não tinha.
1: Cá tinha carro.
2: Cá tinha carro, naquele tempo.

0: tinha.
1: E outra lembra o primeiro carro que veio no mosteiro? Que veio ali no mosteiro?
2: De igreja, ele morreu.
1: Ele tem 21 anos?
2: Ele tinha 21 anos.
1: Primeiro alguém que pôr carro ali?
2: Silveri.
1: Pelete?
2: Silveri Pelete. E... O Dirinho de Bababa tinha um moto, mas eu disse quase que é seu pai.
1: Exatamente, exatamente, a nossa fala ali com o Frank ali de Queimada Guincho, que já tem 92 anos. Exatamente, 92 anos de idade. Ele que está contando um pouco daquele tempo antigo ali na WBFM. Então, nós também fala um pouco também de casa, família e vida de antigamente. Como é que esse casa era fabricado naquele tempo? Era de pedra ou de...
2: De pedra. De pedra, buraco que tinha e buraco que tu fazia. Uhum. E que tinha outra forma. A mim próprio, que casa aqui, para o aquele primeiro andar aqui, e aqui.
1: Estava assim?
2: E sim. E meu filho que ainda é irmã, e é de carapate. Cobriram com carapate e pedra seco. Pedra, põe junto para carregar pedra, vem fazer casa.
1: E de onde que tinha-se a trazer bago para casa? Era não onde tinha-se tinha bago?
2: Água não naquele ribolé, tinha ponte.
1: Não, ali na Queimada Guincho.
2: Não, ali ligou, eles pôs que bem. E tinha. Água que tinha dentro.
1: Mas ainda tinha bago na Chifaris?
2: Tinha Chifaris ali. Tinha traz um monte de apanhar água.
1: Sim, naquela fonte?
2: Sim, yeah. Da aranjo de apanhar água. Traz ali mais viver, de apanhar, de comer. E... Tinha tio coisa que...
1: E Frank, e como é que nós donas te cozinhava, era no fogão ou na lenha naquele tempo?
2: Fogão catinha, e lenha.
1: Lenha?
2: E lenha, fogão bonito já fogão.
1: Catinha?
2: Catinha fogão.
1: Só lenha?
2: E lenha, panhola lenha.
1: Carapate?
2: Lenha, faço carapate e lenha, junto de lenha, de galho, todo ponho, foi na casa, na cozinha, vou de...
1: Gosto de ninguém que quer cozinhar com lenha, mas...
2: Cacre, para onde? Ali, ali, sim, ali. Ali, ali. Vem caro com lenha, ali, vem compra dois mojinhos de lenha. Para 1200 de lenha. Um comprar. Três de que lenha de vessela.
1: E Frank Lady Queimada Guincho, ali na antena de WBFM, que está te contando um pouco daquele tempo antigo. Frank, que comida que te faltava na mesa naquele tempo? Xerém, cachupa?
2: Cachupa e comer de mínimo.
1: Cata era só bons comidas.
2: E de artificial cotinha e só de natural de pedigar.
1: Exatamente, só bons comidas.
2: Batata, abóbora, fava, feijão. E leite, manteiga, tu cozinhando manteiga, né? Tu cozinha manteiga, tu cozinha faba na manteiga, tu comi mim próprio e comi o teu. Que tem nem tu aguenta em cozinha?
1: Exatamente, daquela que tem nem o corpo rijo ainda.
2: É, então tu casca a faba a bebida, tu bota na panela, nem aqui pôr manteiga que tinha, banganha de bulho.
1: E Frank, quando que tinha luz de eletricidade naquele tempo, como é que nós, como é que nós usava para clarear a casa de noite?
2: E candia.
1: Candia?
2: Sim, tu fazia candia e vital, olha, tu fazia aquele candinho assim, tu pôr o pitro.
1: Mas nós usava aquele candeiro de gás ou pitro?
2: De pitro, tu compra pitro, tu põe na candinha, tu trapou, tu pega, o bolo arrumava. Mas a cotinha nada, né?
1: Tinha o problema.

0: Ma comida que tinha problema?
1: Comida agora, naquele tempo, comida, só bom comida.
0: Exato.
1: É que assim, hoje que a comida é fraca, mas hoje, até leite de vaca,
0: uhum,
1: é mais fraco que de velho.
0: Que logo é para moda?
1: Para moda, é velho, e tu comendo pádia, batata, mandioca, bobra, que você dá vaca.
0: Exatamente.
1: Sem, é que de... É que de... Regadinho, uhum, de, natural de chuva.
0: Aquela que trava aquele leite forte.
1: Sim. Eu, hoje, tem carne de hoje é mais fraco que de velho.
0: Uhum.
1: Sim.
0: Frank, ainda te lembra quando o primeiro rádio ou televisão chegava ali na Monster? Quem que tinha ele?
1: Quem te lembra era a rádio de João Monteiro.
0: Não, quem que tinha um rádio? Um rodinho mais ou menos na casa.
1: Ah, para te ver o
0: que? Sim, te lembra de alguém que tinha ele?
1: Que bom que te lembro, para uma vez.
0: Em televisão?
1: Não, em televisão que eu tinha.
0: Nem telefone?
1: Não.
0: Neto.
1: A minha primeira vez que hoje é rádio, o próprio meu filho correr dele como baixo cama.
0: Uhum.
1: Durante algum dia, ele mundia de lindo babava,
0: uhum,
1: de feijoada que babava, meu amigo, e vai pondo dentro de algum.
0: Uhum.
1: Ele vai com qualquer rádio, se topopia ele.
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1: Alguém topopia na ele. Menino é de coconcha, é que se pôs, é só mão no grupo, não estou nem de medo, é só mão no grupo, e correr como baixo cama.
0: Ah.
1: E me ajuda.
0: Às vezes até pensa-me em alguém que se trem tudo.
1: E
0: então ouvi-me tem alguém que quebra a rádio, e ouvi alguém da própria quebra, para saber se alguém se trem tudo.
1: 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Mas alguém... Como se o própria, e põe a dana a perna.
0: 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Exatamente, Frank, Lady Camadaguincho, Frank também te brinca um festa, tradição, não te falar lá na frente um bocadinho. Frank, se te contando um pouco daquele tempo antigo e gostando também fala ali um pouco de namoro, casamento e festa de antigamente. Como é que era namoro naquele no tempo antigo? Tinha que pedir pai autorização?
1: Não, mas você andava abaixo dentro de casa e se tem alguém que gosta dele, tem um menino que gosta dele, ou que você tem o próprio
0: coelho,
1: uhum, para você pegar pegar na abaixo na sala, se sentar na cadeira, e você pegar duas, três vezes. Por lado, para morrer, que pai, tu toma bem dentro.
0: Aquele tempo.
1: E cara, uh-huh, é respeitado.
0: Sim, sim.
1: Hoje não, hoje você dá no bar, você está morrendo num cantinho lá, você quer uma chela, não quer um cabo.
0: Exatamente. Exatamente. Então, também eu poderia sentar perto de namorada ou tinha que ficar longe?
1: Não, porque afastado dele.
0: Ah, tem que ficar longe.
1: Eu passado dele, mas se eu ficar, na verdade, é pai ou mãe,
0: catechal dele,
1: é respeitado.
0: Esta dura que descobri, mas filho tem um namorado.
1: Sim, é muito dura.
0: Talvez até se tinha vergonha, foi mamãe com o papá. Era que o respeito.
1: Vergonha, porque está falando a mim, se eu gostar dele, não é se eu gostar de mim.
0: Tempo que tinha telefone, que tinha nada.
1: Uhum. E dia como se vou olhar num cabo, que se é só num cabo,
0: uhum,
1: para me mexer com ele.
0: Exatamente. Então, Frank, como é que era uma festa de casamento ali no mosteiro, naquele tempo? Como é que era uma festa de casamento naquele tempo? O
1: casamento tinha sabura própria. Uhum. Se uma nona fez o alora, dia para dia santo, dia janeiro, de rabéspa para dia janeiro, você tinha foguete arrebentando para tudo cá, mas também foguete a 12 mil reais.
0: E mais ou menos, Frank, quanto dia

0: festa. Quanto dia que festa de casamento durava? Esta tinha um, dois, três dias na época ou só aquele um dia?
1: Mas já véspera, de véspera, já véspera, véspera, dia.
0: Tu tinha comida, tudo?
1: Comida, vontade, tudo, cozinha, festa, foguete, e tudo. E povo, tio, te junta.
0: E Frank, que música que bota badjeba naquele tempo? Oh, cantava yeah. Rapaz.
1: Oi, oh, até igual.
0: Tá lá, Yalash?
1: Até igual.
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1: Tá lá e abaixo, um gostava. Minha, ainda put, ainda costuma estar por violino, né? Tinha coisa ali. Te toca, tá um ouvir.
0: Agora
1: tá um ouvir.
0: E Frank, e que tocadores famosos que tinha ali na zona de Camaraguinte naquele tempo? Ou ali no mosteiro? Te lembra de algum tocador famoso?
1: Branco Tintim.
0: Ah. Era tocador?
1: Branco.
0: Como é que tu tocava?
1: Violino.
0: Era bom, né?
1: Branco, era bom.
0: É que você está com ouvido?
1: Não, Branco, bom, é beijo. 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Daquele tempo que ele tomou o Branco é a grande tocando. Violino. Toca sentado, que sentado no meio de casa com seu acompanhamento, ouvir todo. Que pô, violino, a pedra, ouvir todo, tocava, sim, sim.
0: E como é que Gentes te divertia naquele tempo?
1: Divertia-se, sim.
0: E alguns dos colegas já morrem?
1: Tio. Se me arco-índio de tudo, que de igreja, já morre. E morro que casado com Santinha de Misanta. Que eu morri, do serviço da prejunto.
0: E antes de ser nome também, portanto, pai de Lela.
1: Sim, e, sim.
0: E que, mas antes de ser de nome.
1: Mim é antes de ser nome.
0: Ernesto.
1: Ernesto, sim.
0: Exatamente.
1: Ernesto de Unho da Média.
0: Morre novo.
1: Ele disse que ele vinha do serviço da prejunto, mas ele vem morrer agora, ele vem ter alguns anos com saber morrer.
0: Agora, Frank, não também fala ali um pouco de trabalho na chão e vida na campo, agricultura. Com quanto ano que você começa a pegar enxada na mão?
1: Não, rapazinho, minha dona te ensinava a trabalhar, te ensinava Cuba, te ensinava onde. Cria vaca de comer, cabra, porco, galinha, te tinha tio lá naquele dentro, que café com laranjeiro. Da cria galinha, botou couve, botou batata, botou planta bobreira, e que era trabalho naquele.
0: E tinha bons as águas?
1: Bom, as águas não tinha.
0: Aquela altura não se semeava na junho?
1: Sim, tinha couve própria na junho, couve batata na junho. As águas já tinham cedo, hoje isso ia é atrasado, hoje mais águas se demovia. Aí você tinha atrasado, a chuva também toca bem fim de agosto para setembro. Outubro, 10 e meio, reclamava outubro malandro.
0: Exatamente.
1: Outubro é que é muito choveiro.
0: Essa foi romper ou?
1: Na setembro que foi romper.
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1: setembro. Eles arranjaram grande mais tempo para fazer este chove, já seja limpa. E ali foi romper.
0: E Frank, botinha animal? Beca, cabra, burro?
1: Beca, cabra, beca, cabra, burro, galinha, porco, tudo. Criava touro naquele ribalho. Só que eles nhacos, touros e ursos. Depois tinha na televisão, para todos aqueles touros na televisão.
0: E Frank, que valor que um burro tinha tinha naquele tempo? Tinha bom valor?

0: Comprarem a barote.
1: Carrega carga.
0: Sim, te carrega.
1: Lá longe, bom, que tinha carro, que tinha...
0: Para comprarem a barote.
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0: Sim, te carrega.
1: Lá longe, bom, que tinha carro, que tinha...
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0: ali na antena de WBFM, Frank de Queimada Guincho Mosteiro. Então, um grande abraço a todos, ótima sintonia, portanto, ali na comunicação, o Otavinho Teixeira, programa Tarde dos Ouvintes, até bem perto de 19 horas. Então, nota, continuo ali, toconche um pouco de aquele tempo antigo, ali com Frank, ali no estúdio de WBFM. Também fala ali um pouco de vulcão e também fome e ano de tempestade. Portanto, e Franco, te lembra de aquela erupção vulcânica?
1: Um amigo olhava
0: te lembra de...
1: Já não trabalhei roubado, mas próprio no vulcão próprio, nunca te...
0: Te lembra de erupção vulcânica, quando te fura?
1: Não, quem te lembra, sim. Não te lembra e...
0: Na 51.
1: Na 51. Uhum. Mas vulcão já furava já, antes.
0: Antes, exatamente.
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0: 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Levras, levra.
1: Sim.
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0: Canto furava, você estava ali na queimada, naquela altura?
1: Não, sabe, não jogo.
0: Aham. Uhum. Fica lá, né? Canto de que furar. Vamos acabar para o outro lado.
1: Panha. Minha dona está a bola lá do dentro não podia ligar para uma cicada de romba. 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Mas minha dona para é a coragem hoje para. 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Tu fica lá, né?
0: 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E Frank, se eu acerto também se te lembra daquela fome que tinha naquela altura?
1: Tinha fome, sim.
0: Um ano que a filha tinha fome, já sei na 40.
1: Já sabe, mandou com o rapazinho, vende algum na bafileira. Tinha um fonte de igreja, eu não me tinha que fazer casa, para não arribar assim.
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1: 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Tanto que esse tanque, eu estou a comprar fileira a dia, 2 litros de vinho. 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Uhum. Para nunca ter mais, nunca ter dinheiro, não merece comprar mais. Estou a comprar 2 litros de vinho. Vou tomar qualquer casa a dia, nunca taxa. 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Se as guetas morreba.
0: E guetas morreba de fome?
1: Sim, tio. Tio morre de fome. Uhum. Minha dona também, ele está com uma também, estava mal na igreja, estava. Augusto Chonte, Noimana, uhum. Que é a piscador. Minha dona é a piscador também.
0: Também piscaba, escapatiu.
1: Sim. Bom, lembra-me quem que está a piscar, ninguém peixe perder o escapa.
0: Exatamente.
1: Tu escapa?
0: Mas a coisa é que fica-te a escapar banhos, estava alguma comida?
1: Ah, comida, cá tinha comida.
0: Não estava nada para... A coisa é o que escapar banhos,
1: banhos? Uai, só não pode chegar lá no arriba.
0: Estava algum gosto?
1: Estava algum cozinha, está dava, está trançado, minha dona também. Pisca, ele está com aquele peixe, mas também peixe era barato. Era barato, tu. Tu compra um pedaço de atum.
0: Uhum, barato.
1: 10 tons, 5 tons.
0: Aham.
1: Uhum. Tu compra cabeça, que te vendeu, cabeça de cor de atum. 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
0: Naquela altura tinha alguém ali que tinha condições?
1: Não, tinha rico, tinha... Se não está algum desses, tinha nenê de mentira na igreja, que é... Grande rico, é um pouco. Tinha Beto de Regina Trasimonte. 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
0: Uhum.
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0: Morreba tinha alguém naquela altura?
1: Tinha alguém.
0: De fome?
1: De fome.
0: Exatamente. Então, Frank de Queimada Guincho,

0: Esteiro, ali na estúdio de WBFM, que está te contando um pouco daquele tempo antigo. Então, também fala ali um pouco também de emigração e viagem para fora. Frank, senhor, eu costumo viajar para algum gado?
1: Me sou tropa aqui, não.
0: Só tropa?
1: Só tropa, não, peraí.
0: Há-me servir tropa?
1: Não sabes.
0: É na... que ano?
1: Na... 50... 65... Uhum. 63. Uhum. No 63, que me tropa.
0: E qual era, nós baba na barco de ali ou na...
1: Na barco, na barco. Barco.
0: E nós eram uns cantos que bebem?
1: Sim, do bar de tio, do Batuma na Brava, do Bacuer, na São Vicente do Civil, do Batuma na Santo Antão, do Bacuer, e que tinha barco onde muito vejo que tinha. E a pé, esse vento fresco e pano. E pano.
0: E Franco, te lembra de primeiro nota de dinheiro que pega na mão?
1: Ah, que gonga te lembra. Que gonga te lembra.
0: Primeiro nota de dinheiro que pega na mão naquele tempo? Cadinha? É de difícil?
1: Tinha 10 mil reais, 20 mil. Tinha. Quer dizer. Tinha tistão. Tinha meio tistão. Tinha tistão. Tinha doce tistão. Tinha quatro tistões que o Tafraba veio, o Tafraba cruzado. Uhum. Quatro tistões ia cruzado. De levar-te a subir cinco tistões, dez tistões, cinco por diante.
0: E Frank, como é que era a viagem ali de Mosteiro para outra ilha? A barco também ali?
1: Tinha um barco, a Tafraba tinha... Um tinha assim na Odu, que é o próprio que doava.
0: Tracava lá na igreja?
1: Sim. Já vinha de leu.
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1: 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É que tem motor, velho motor que eu tenho.
0: 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Exatamente, então, nós estamos falando ali com o Frank Lady Queimada Guincho, ali na WBFM. Mas, Frank, certamente, que está pensando um dia na Bamora fora, já mais ele.
1: 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Me chamar dele, chamar de fêmea, deu de...
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0: Agora tu me fala um pouco de saúde. Quando alguém te ficava doente naquele tempo, que tinha doutor, como é que se fazia?
1: A me canta que levanta, não sei, sim, tinha doutor, mas... E doença tinha que vem descobrido que tempo quase que tinha remissão.
0: Que tinha para alguém sim um exame para descobrir que é problema. E tinha algum remédio de terra, algum coisa que se usava?
1: É tudo coisa, estou fazendo chá, estou fazendo aquele luto, que é isso?
0: E tinha algum alguém curadeiro ou rezador? Famoso ali na zona, naquele tempo? Tinha algum alguém que te curava? Ou que te reza?
1: E aí... Nesse menino, que mulher queria, casado com o dono, uma área que tem filho, e me que ele queria, e... Ele te arrasava, ele te apanhava a menina no colheira. Sim? Mas era uma coisa normal.
0: E como é que um mulher tinha filho, principalmente tinha filho naquele tempo na casa, quem é que era aquele? Tinha parteira naquele tempo, que tinha baba hospital?
1: Sim, tinha parteira, para cortar o bico lá na casa. Uh-huh.

0: Cura, procurava de queima capa banana, com vaselina, estou fazer empomada, procura o menino bico.
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0: 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Que nenhum dia que vou morrer tudo.
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0: 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Nunca se te lembrarei.
1: Então, você fala ali com o Frank, ali na WBFM. Desculpa aí. Frank, como é que alguém te curava a dor de dente naquele tempo?
0: Dor de dente? Naquele tempo? Apanha, dor de dente apanhava alguém, te apanha leite de gistriba. 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Ele tem um leite.
1: Quebrar até sair.
0: Pô, só que não é aquele um dente que você está doendo. Para uma sedância, ele acabava com o dente e tudo. Tu quebrava o dente um mês.
1: Mas ele friava?
0: Ele abrandava um pouco, mas é para branda. Dor de dente, dente é só ferro que você compra.
1: Exatamente. Aquele que eu vou trazer, para morrer, está doendo, porque está tornando bem doente.
0: Ele está doendo, não, tudo dente, tudo boca está doendo. E como. E o povo brincar, é ferro que tu.
1: Frank, qual que é aquele segredo que o senhor tem para durar esse todo ano com saúde?
0: É, ai, que bom é Deus. Deus tem menino. Deus tem menino, dia tudo riscado. Mas, bom. Ali no litro pobre, nunca se cala em nossa manchimônia. Nunca sabe. Vamos. 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
1: Exatamente. É fazer mundo bem feito.
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1: Exatamente, então nós te fala ali com o Frank, ali na antena de WBFM, se te contando um pouco daquele tempo antigo. Agora te contando um pouco de histórias de noite e espíritos. Guindes antigo te falava cheio de feiticeira e bruxaria. Frank, te creba nesse coisa ali?
0: Acredita? Digo um coisa que.
1: Naquele tempo?
0: Ah, me encanta. Me dessa frase. Ah, tem alguém que. Se fazer alguém mal, se fazer aquele outro, a mim que nenhum gosto acreditava, não é? Também me gostei hoje, por cima. Duas bolas e banca sobe. Mas ainda tem hoje. Que por cima. Não fazer maldade no mundo, nem alguém também que fazer. Que pode.
1: Exatamente. Então, Frank, ali de Queimada Guincho, como é que Guincho te protegeva a casa contra a alma de outro mundo? Em outra coisa? E, Frank, você lembra de alguma história de lenda antigo? De mosteiro, que também teve nenhum medo. Eu te lembro de alguma história de lenda antigo ali no mosteiro?
0: Muito. Principalmente alguém grande, de idade, que menino que te passava junto com o bó, peca. Estendia a mão para tomar o enço. Mas hoje não, hoje eu estou brincando de pé dentro da rua. Eu gosto de.
1: Um exemplo, naquele tempo, se um alguém morre de noite, como é que era? Te sentiu aquele medo?
0: Te sentiu assim, te sentiu aquele medo.
1: Exatamente. Então, Frank, estou-te contando um pouco daquele tempo antigo. Como é que era aquele luto antigo? Tinha que viste preto, tinha o tempo?
0: A mim se acontece que...

0: Bramante.
1: Aquele tempo.
0: Vestido
1: de preto.
0: Tinha
1: problema de roupa, mas tu consegui vestido de preto.
0: Tu consegui sim, né? E de Brumédio que eu te vi, sim, pode rosa não, de preto.
1: Exatamente. Então, Frank, de 92 anos de idade, ali na antena de WBFM, e você sabe, esse programa Tarde dos Ouvintes, que acontece de segunda a sexta. Então, nós estamos ali com o Frank, está contando um pouco daquele tempo antigo. Agora, também fala-lhe um pouco de autoridade política e tempo de português. Como é que era a vida no tempo de português? Quem tinha medo de chefe de posto?
0: E aí, eu fazia uma coisa da queixa no chefe de posto. Principalmente o dono.
1: E fala do Miro Tiago.
0: Ainda lembrar desse negócio, branco, cabeludo, forte.
1: Pai tinha pai.
0: Valdomiro que chama.
1: Valdomiro Tiago, ainda lembrar da direita.
0: Na direita, sim, agora que te lembrar.
1: E ela, como é que está a fazer a justiça?
0: Aí, está a fazer a justiça, se vou, às vezes, botar, fazer uma coisa, botar queixa. Ele está fazendo justiça, o que é que tem rezar, está a ser com a mim, o que é que tem, ele está mandando ficha, mas ficha e que ficha e só para encosta, né?
1: Mas ele está a falar uma informação que ainda tinha, mas se boca tem razão, um exemplo, tem um galo lá na casa, uma coisa assim, está a ler bem, ele está a fazer assim, pode levar para a casa.
0: Um cabrito.
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0: É verdade. Queria sim. Só boa com um coisa, um garrafa manteiga, que coisa assim. Muito bem, com ele, o cigano, muito bem, com o gordão, o galera. Ah, como? Que alguém trabalha. Só que alguém vai queixar. É que é pouco nada. É bom, amigo.
1: E Frank, se um alguém fazer bom com os amariados, como é que a autoridade está a castigar bem? Está a castigar aquele alguém, se fazer bom com os amariados?
0: Nunca tenho castigação assim hoje. Hoje está fechado, às vezes canto um ano, está coisa, está fechado, mas que tempo que tinha aquele. Que tinha aquele justiça assim de hoje.
1: E Frank, como é que foi aquele dia de independência de Cabo Verde naquele ano, ano de 1975? Você lembra de aquele festa?
0: Não lembro de manca. Nunca assisti que festa. Antes era naquele rio, portanto me ficava lá. A ver se o coisa que está passando aí baixo, nunca te entende, nunca te ouvi bem. O vejo que tinha aquele coisa que ele maldosia de companheiro, que coisa que ele tinha.
1: E quem é que era aquele primeiro chefe ou político que o senhor odia? Também fala com o Guentes ali na Camara Guincho. Quem é que era aquele primeiro chefe ou político que o senhor odia? Também fala com o Guentes ali na Camara Guincho, naquele tempo.
0: Que bom que te lembra, ali. Nunca te lembro, como onde está naquele rio, a vez, olha, que tinha aquele coisa de vá perguntar ao tio, ou de vá para o tio, e quem que te...
1: E comércio de antigamente na mosteira era feito mais na troca de mercadoria ou na dinheiro?
0: Dinheiro só correva o meu filho. Dinheiro só correva o meu filho, que tinha maneira de sair para fora. Vou lembrar-me quem está fora que te mandava um. Um coisa, hoje te manda o beijo que tinha alguém para ir para fora.
1: Exatamente, então se fala ali com o Frank, ali na antena de WBFM, se concha um pouco daquele tempo antigo. Frank, na boa opinião, lei de antigamente, era mais forte ou digo assim, que está mais seguro?
0: Digo assim, está mais forte que de beijo que tinha aquele.
1: Que tinha
0: aquele lei em cima de hoje.
1: Frank, lei de Camara Guincho. Frank,

0: Também está brinca um festa ali, parece que eu tenho alguns anos está brincada. Aí festa São João.
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0: Exatamente.
1: Esse é
0: 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Quem é?
2: Tinha alguém. Tinha alguém
0: antes tinha o Tomalho, era quem é?
2: Que tinha, não, tinha tio Feijó. Tinha tio alguém que brincava bom de São João, Santo Antônio, São Pedro, tudo se brincava, mas nunca se lembra na quem aqui.
0: Ah, não se lembra aquele primeiro ano que tinha brincado?
2: Não te lembro, mas no gol próprio, nunca se lembra.
0: Ele na Câmara Guincho?
2: Não, te brincava, é de Feijó.
0: É de Feijó.
2: É de Feijó.
0: E aquele tempo, modo que festa de São João era?
2: Aí, mandioca, carne, coube,
0: Tudo fuso, sério.
2: tudo coisa que ia fazer do festa. Ainda tem agora, estou fazendo ali.
0: Tinha bons coladeira, tamboreiro.
2: Coladeira ainda estou morrendo de Jozi.
0: Coladeira algum demais.
2: Mas coladeira já acabou morrer.
0: Jovens Cacri.
2: Cacri.
0: Jovens Cacri.
2: Não tinha não, tinha tia. Tinha Mariana. Tinha Mãezinha de Amélia, tinha Nica Sensã, tinha Niquinha, só de Feijoa.
0: Só colar, mais um.
2: Só bom, já acabou mais um.
0: Já está mais.
2: Que fica.
0: E um beijo, se brincava também, aquela tradição, também tobe um Guinness Badge, estou contando essa tradição. Ribarrocha, olha que esta porque é lume, que não estou ali debaixo.
2: Que nem São Pedro,
0: São Pedro, exatamente. Esta flamou um canizade, está tabajaba lá, cobriu.
2: Vai de costa, de costa, de costa, bate na igreja, zumbi.
0: Dependendo da igreja.
2: E tumba de garrocha. Tu vem de cadeira, toca tambor, toca cola, toca cozinha.
0: Aí não se lembrar quem é?
2: Não, não, que eu vou.
0: Mas aquele alguém canta bem baixo e é de noite.
2: E aí, de noite morre.
0: Aí daquela altura.
2: Aquela altura eu vou lembrar e mando com a altura.
0: Exatamente. E eu vou ter alguns anos para brincar festa, São João.
2: 40 e tal anos.
0: E exano, modo que festa é?
2: Ainda do que pode ele ter.
0: Só no preparativo.
2: Você não prepara.
0: E famílias, vem de merca, e certamente também tem tio alguém, uma festa que tu alguém sabe.
2: Povo, tio, estou dizendo povo e tio.
0: Ah, tem jantar, depois canizade.
2: Canizade.
0: Se pôs baixo.
2: Baixo.
0: E rua já fica, sabe? A rua está mais cacetado.
2: E era só de terra.
0: Só terra, exatamente.
2: Mas agora vira mijo. Então que eu sou na cubilha assim, né? De cobrir de riba um beijo.
0: E cos é que tem exame na festa? Comida, que comida? Tu tem lá exame?
2: Tem cachupa, tem mandioca, tem carne, tem arroz,
0: couve,
2: couve,
0: tudo. Carne quebra, carne porco, tudo.
2: Tudo.
0: Daí. Tudo alguém se está a convidar para se tocar o Inês de
2: Ah,
0: alguém para essa festa.
2: Aquele lugar, tudo nosso. Alguém passou com o nosso
0: Vida com saúde.
2: Ali na porta, ali. Para dar no vida com saúde, para acompanhar com nós. Para brincar. Tudo ano para brincar.
0: Exatamente, no Santa Caminha para a reta final, desde. Conversa ali com nós, Frank, ali de Queimada Guincho Mosteiro, de 92 anos de idade, ainda está rijo, o corpo está direito.
2: Ainda está bom, ainda se aguenta.
0: Se aguenta.
2: Se aguenta, a gente aguenta. Morrer que se queria.
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2: E tudo com Deus.
0: E ele também fala ali um bocadinho agora, para o mundo está na fim, reflexão e mensagem para o futuro, de tudo aquele tempo que o senhor, que devo viver. Qual que foi aquele dia mais alegre de vida de nhão? Todo esse tempo nhão já viver.
2: Um dia, por exemplo, um dia de uma festa, está-se contente.
0: Exatamente.
2: Ou também se nhão filho se embarcar bem punde.
0: Ah, está sentindo.
2: Está sentindo.
0: Está sentindo mais saúde, ainda mais melhor ainda.
2: Mas sabe, velho.

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1: E se, Frank pode voltar para trás no tempo? Para qual idade o senhor te voltava? Um exemplo. Se eu querer ir para trás, com que idade você quer ter?
0: Ah, tomara que você tenha 200, 300 anos. Que eu gostava.
1: E como é que você está hoje, que esse menino de Gossin, ali no mosteiro? As têm mais respeito ou menos?
0: Menino de hoje igual respeito, as que têm.
1: As que têm.
0: Menino de hoje igual respeito, as que têm.
1: Já têm respeito mais?
0: Não, se me divertem com respeito. Sai do papel, ele também não já no do papel. Só vou fazer lá se vou espiar ele bem.
1: Só espia,
0: sem papel. Só espia, sem como, como disse para ele nada. Só vou espia. Se
1: você papia, as que estava em cima.
0: Esse morto é muito espiado, ele está espiado, um pouco de espiado.
1: Exatamente.
0: É.
1: Respeito de que tempo é.
0: E era só.
1: E igual sempre você tinha criança menor na rua, até de noite.
0: Até de noite.
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0: Vejo, muito chega, muito contrabo com criança, qualquer cabo de boa idade ou de minha idade. 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
0: Mas hoje não. 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Hoje, com respeito, com medo, tenho respeito. Hoje, com respeito, Cátia.
1: Frank, que diferença mais grande que o senhor está hoje na vida de eu, portanto, ali na camada guincho, de antigamente, com o de Gossi? De aquele tempo, com o de Gossi?
0: Em Gossi, não se passou doente, tio. 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Anda tudo que rima, tudo rocha, atrás de limaria, de coisa. Nunca tinha de carregar palha, branca, nunca senti dor no corpo. Cuba, mundo, fazer tudo coisa. Mas hoje, corpo já que se sabe mais. Uhum. Às vezes, não manchei, às vezes, não levanta quase agora, agora.
1: Que merda de aquele tempo? Era mais sábio que gosta?
0: Por respeito. Era mais sábio.
1: Uhum.
0: Para o beijo que eu tinha respeito. Hoje que eu tinha respeito, o beijo tinha.
1: Uhum. Beijo é pouco tinha. Alguém que tinha, mas tinha respeito. Tinha. Pode que vizinhos está com veba com companheiro.
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1: Que ele tem?
0: Que ele
1: 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Tinha bendeiro?
0: Eu que estou bendeiro. Toca a mão até te dar o tombe.
1: Era para dividir o companheiro?
0: É para dividir o companheiro. Hoje não.
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0: 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Uhum. Hoje, prova que alguém que se toma à tarde se divide. É quase que eu sou puro, pelo três dinheiro.
1: Exatamente.
0: Yeah.
1: Então, Frank, ali na antena de WBFM, se estou contando um pouco daquele tempo antigo. Diabo sabe ali na comunicação Otavinho Teixeira, até bem perto de 19 horas. Então, Frank, você acha que Guindes antigo era mais feliz?
0: É, mais feliz. Uhum. Mais feliz, velho era mais feliz. 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Hoje não que eu queria trabalhar. Povo que eu queria trabalhar, que é novo.
1: E Frank, qual que é aquele valor mais importante que o mundo está perde agora sim, que deve perder?
0: Olha, se perde. De se perder para mim. E nós também. De se no mundo de fazer coisa do que? Sim?
1: Uhum.
0: Sí? Fazer coisa do que? Do que se te respeita o mundo. 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
1: E Frank, como é que o senhor te gostava para quem se lembra de nós quando o Castalimas? Um exemplo. Como é que você

0: que bota crepa quente sempre, sempre tá lembradinho.
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1: um brincadeira.
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1: Para brincar, para brincar, para mostrar, só para onde eu peço o povo hoje é uma jambacode. 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
0: 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É um brincadeira.
1: 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Em para mais nenhum. Eu te desculpando três vezes. 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Não pode ser nenhum pai ou nenhum dono.
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0: Então eu te queria ser lembrado um exemplo, a hora que o Castro ali, amanhã era uma boa pessoa.
1: Nunca tem que. Me povo, que tem que fugir de mim.
0: Exatamente. Frank, ele de Camaraguinho, tinha com cheiro para todo lado.
1: Todo lado.

0: Tudo alguém que vem passar na sala, tem para a montanha, tem para chumar estrangeiro, tudo que consciente chumar, tá coisa. Nunca tem que ver de povo.
1: Então, obrigado, Frank. Não se termina. Qualquer mensagem final? Quem outra diz? Mensagem final.
0: Mensagem
1: igual de para falar, tudo um exemplo, tudo jovens, tudo alguém para comportar direito, que é mensagem final. Obrigado, tudo.
0: Obrigado com o povo, para o povo fica tudo com bom prazer no mundo.
1: Para conviver direito.
0: Para conviver direito, para saber como nós é só uma irmandade que tem no mundo.
1: Exatamente.
0: Deus é nosso Pai.
1: Então, obrigado.
0: Obrigado.
1: Yeah.

Exatamente, então obrigado para atenção lá de aquele outro lado, obrigado para estar ali na nossa companhia, assim. Não esteve ali com nós a Frank ali de Camada Guincho, aqui contando um pouco daquele tempo antigo, e certamente para a semana, na semana teia mais, não te trazer mais entrevista, portanto ali na antena de WBFM, sobretudo com nós, mas a grande, para contar um pouco daquele tempo antigo. Então, aquele abraço, Frank, a continuação lá de ótima escuta, também abraço a tudo, familiares, haja vida e saúde.

Bom, caro amigo ouvinte, no te continuo até bem perto de 18 horas e 30 minutos, altura que no te coloca ponto final, nessa edição de hoje, desde a tarde de sexta-feira, última edição desde a semana. O programa é esse aqui, até acontecer de segunda a sexta.

Caloteiro. Então, não te traz ali a Nha Tchuca. Portanto, essa música feita para Tom Antunes, essa música é pedida de Amigo Ouvinte, Sandra Ribeiro, que está ali na América na nossa companhia. Aquela abração, Sandra, um bom fim de semana.

Pois é, assim mesmo, boa WBFM, nessa tarde de sexta-feira, então bom fim de semana, que tudo bem decorre na tranquilidade, já na segunda-feira, 15, portanto, Tubarões Azuis, então seleção de Cabo Verde, Espanha, também tem relato ali na antena de WBFM com o jornalista Edmilson Vieira.

Exatamente, hoje no Tubai também perto de 18 horas e 30 minutos, nos resta 12 minutos. Tubarão Azul é sucesso, Tubarão Azul é badona. Tubarão Azul, já joga segunda-feira. Então força para a seleção de Cabo Verde. No Tubai tem relato ali na antena de WB Fama com o jornalista Edmilson Vieira.

Sem esquecer para Nenezinha, também ali na Zona Alta. Abraço, Nenezinha, um bom fim de semana. Sempre em sintonia com a WBFM.

Pois é, um abração também para Luís Vieira, ali na Relva Mosteiro. Nós, grande amigo ouvinte, ele que também está sempre na nossa companhia. Então, continuo ali, nessa edição de hoje. Eu não estou ali então com Susana Lobrano, com essa música Razão de Minha Vida.

Susana Lobrano com essa música, Razão de Minha Vida, 24 minutos, depois de 18 horas na Cabo Verde, no Santa Caminha para a reta final, nessa edição de hoje. Hoje no Tubai teve perto de 18 horas e 30 minutos. Logo a seguir, no Tubai ouve mais com a música Distância.

Bom, caro amigo ouvinte, de minha parte é tudo para hoje, nessa edição de hoje, desde tarde de sexta-feira, a última edição dessa semana. Então, muito obrigado a todos que acompanham e já um bom fim de semana, que tudo bem decorre na tranquilidade. Já no testa ali na segunda-feira, se Deus assim o quiser, para mais um programa tarde dos ouvintes, e certamente a segunda-feira nunca te começa na hora habitual, porque aquela hora certamente também tem relato ali na antena de WBFM com o jornalista Edmilson Vieira, e portanto certamente programa portanto, será um pouco mais à tarde, ou seja, depois de jogo, depois daquele relato ali na antena de WBFM. Então, um grande abraço, Otavinho Teixeira, que esteve ali na comunicação, e um bom fim de semana, até segunda, se Deus assim o quiser.

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2: Pessoal, eu Monteiro, a partir da capital de Cabo Verde, votos a todos renovados de uma ótima escuta. Dias Arnaldo de Pina, 200 CV, sempre ele que tem estado a apoiar a Cabo Verde e de que maneira. Já Valdir, vamos então à questão disciplinar. 3 cartões vermelhos no jogo de abertura é um sinal, será de excesso de agressividade ou demonstra que as equipas ainda estão a adaptar-se

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A propósito, Rita, do Barão Jesus, hoje nós vamos aqui no programa na Rota da Copa levar as informações até si. Acabamos de ouvir há bocado os comentários com Valdir Miranda e neste momento na Rádio Brockton FM. Nós vamos avançando então de facto, com as notícias ou as informações que consideramos ser bastante importante na Rádio Brockton FM. Um grande abraço a todos quantos estão na nossa sintonia. Sejam todos muito bem-vindos a mais uma edição do Na Rota da Copa, o espaço onde respiramos futebol, vivemos emoção e do Mundial e acompanhamos a cada detalhe do maior evento desportivo do planeta. O Mundial 2026 já começou e hoje vamos trazer tudo sobre a abertura histórica, os momentos marcantes da estreia, o ambiente vivido no México, o primeiro jogo da competição e várias curiosidades que estão a chamar a atenção, do mundo inteiro. Esta edição já entrou para a história do futebol mundial por vários motivos. Pela primeira vez, 48 seleções participam do campeonato e pela primeira vez o mundial acontece em México, Estados Unidos e Canadá ao mesmo tempo. Nunca houve tantos jogos numa única edição. O torneio passa a ter 104 jogos, mais de 6 milhões de adeptos são esperados nos estádios, mais de 5 milhões de pessoas devem acompanhar a competição no mundo inteiro. A grande cerimónia de abertura aconteceu no estádio Azteca, na cidade do México. Foi o estádio onde Pelé conquistou o Mundial em 1970. Foi também palco histórico de Diego Maradona em 1986. Agora tornou-se o primeiro estádio da história a receber três mundiais. A cerimónia destacou cultura mexicana, danças tradicionais, tecnologia de luzes em 360 graus, mistura entre WBF. Tradição e modernidade. E uma mensagem da União Global através do futebol. A nível da curiosidade da abertura, mais de 3 mil artistas participaram no espetáculo. Milhares de drones foram usados para criar imagens no céu. A montagem técnica demorou cerca de 9 meses. O estádio recebeu pessoas vindas de mais de 70 países. A bola oficial possui sensores internos com inteligência artificial para ajudar a arbitragem. A nível do primeiro jogo da Copa, México venceu a África do Sul por 2-0. Mais de 85 mil pessoas acompanharam o encontro ao vivo. O México assumiu o controlo do jogo desde o início. A África do Sul teve dificuldades para acompanhar o ritmo intenso da partida. Foram mostrados três cartões vermelhos. Foi um dos jogos inaugurais mais tensos dos últimos mundiais. O VAR foi chamado em momentos decisivos. A arbitragem esteve no centro das atenções logo no primeiro dia. Guarda-redes tem menos tempo para repor a bola. De acordo com novas regras no Mundial, o maior controle sobre perdas de tempo, novas orientações disciplinares para árbitros e mais tecnologia para decisões rápidas e precisas. Um grande abraço para Nilton Gomes, que está connosco. É o Mundial com o maior prémio financeiro da história. A operação de segurança é a mais cara de sempre. Hotéis nas cidades anfitriãs estão praticamente lotados. As vendas das camisolas oficiais bateram recordes e a organização utiliza inteligência artificial para gestão dos adeptos. O que o mundo está a dizer? A imprensa internacional elogia a abertura. Especialistas acreditam que esta pode ser a Copa mais inovadora de sempre. O futebol entra oficialmente numa nova era. It's all about patience. Caro amigo, o jogo de hoje na Rádio Brockton FM, Canadá empatou, estava a perder por Bósnia por uma bola a zero e voltaram agora a empatar. O jogo está terminado. Portanto, Coreia do Sul também venceu o Chequia por 2-1. O jogo já está terminado. Em relação à Bósnia e Herzegovina versus Canadá,

0: Canadá, que empataram hoje, portanto o golo da Bósnia foi de Jovolokic ao 21 minutos e já da Canadá é de Cili Larin aos 78. Estatísticas a nível de rebates, Tchequia fez, penso, perdão, Canadá fez 13 rebates, portanto Canadá fez 13 rebates e, portanto, a Bósnia 8, 3 rebates à baliza, de, portanto, feito por Canadá, e a Bósnia 4, 60% de posse de bola para Canadá e 40% para Bósnia. Portanto, a nível de cartões vermelhos, 0 para ambos os lados, diferente do jogo de ontem, e 1 fora de jogo para Canadá, 0 para Bósnia. Cantos foram cobrados para Canadá 9 e 4 para Bósnia. Portanto, neste momento, Bósnia e Canadá no grupo B estão com 1 ponto. Depois deste empate de hoje, falta por jogar Suíça e Qatar. E já a nível também do Coreia do Sul, que vence. Eu chequei por 2 bolas a 1, fizeram, portanto, Coreia do Sul 15 rebates a 15 rebates e já a Tchequia 8, 7 rebates à baliza por Coreia do Sul e 4 a Tchequia, 62% de bola a Coreia do Sul e Tchequia 38% e um cartolina amarelo para, portanto, Coreia do Sul, 0 a Tchequia, 2 fora de jogo para ambas as equipas. 4 campos a favor da Coreia do Sul e 5 a favor da Tchequia. Portanto, 2 bolas a 1, assim está Coreia do Sul nesta edição de hoje a vencer a Tchequia. Jogo terminado, a nível de ponto México no grupo A está com 3 pontos, Coreia do Sul está com 3 pontos, Tchequia está com 0 e África do Sul também está com 0. Qualificação fase eliminatória.
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0: As últimas 5 partidas, portanto, em termos de vitória e derrota, e os ainda que não jogou. O jogo aconteceu hoje no estádio de Guadalajara, Zapopan. Portanto, um grande abraço a todos quantos estão na nossa sintonia. São as informações do desporto que eu poderia avançar, ou que eu podia avançar neste dia de hoje. Um grande abraço a todos quantos estão na nossa sintonia. Já também aproveitando para dar-vos conhecimento das manchetes informativas para o dia de hoje, informações dessas que amanhã poderão levar o seu desenvolvimento. O Governo esclarece que a linhas aéreas de Cabo Verde não representa novo financiamento. O Ministério do Turismo e Transportes esclareceu que, de facto, o aval, portanto, de 6 milhões de dólares à Série de Cabo Verde, visa apenas garantir o cumprimento do contrato de leasing de 2 aviões, ATR-72-600, e evitar a interrupção dos voos interilhas. Caso também Bispo de Quelimane, presidente moçambicano, promete justiça no caso do assassinato de Dom Osório Sitor Afonso, Daniel Chapo garantiu que os autores materiais e morais da morte do Bispo Quelimane serão identificados e responsabilizados numa altura em que 3 suspeitos já se encontram detidos. O governo iraniano afasta conclusões de acordo com os Estados Unidos da América e rejeita cedências. O Ministério dos Negócios Estrangeiros do Irão afirmou hoje que a República Islâmica não chegou a qualquer conclusão final sobre um acordo com os Estados Unidos, contrariando o presidente norte-americano, e que mantém as suas linhas vermelhas. Leão 14, nas Canárias, com foco em trágico drama da imigração e pateras. O Papa chegou hoje às Ilhas Canárias, em Espanha, para uma visita de 2 dias, dedicada à imigração e ao fenómeno das pateras com que lida o arquipélago. Esta ida às Canárias culmina a viagem na Espanha, que Leão 14 iniciou no sábado em Madrid, onde já se referiu várias vezes à imigração. O Papa defendeu, na segunda-feira, num discurso inédito de

de um líder da Igreja Católica no Parlamento Nacional do país que o trágico drama migratório deve agitar a consciência das nações. E apelou à cooperação multilateral para lhe ser dada uma resposta solidária e eficaz que tenha no centro a dignidade humana. Donald Trump acusa Teherão de divulgar termos falsos sobre eventual acordo de paz. O presidente norte-americano, Donald Trump, acusou hoje o Irão de negociar de má fé e divulgar informações falsas sobre os termos de um eventual acordo destinado a colocar um fim ao conflito entre Washington e Tel Aviv e Teherão. Os termos que o Irão divulgou para os fake news não têm nada a ver com os termos acordados por escrito. O que disseram, incluindo a sua declaração fraca e patética sobre a existência de um acordo, não tem qualquer relação com a verdade, escreveu Donald Trump na rede social Threads. O incêndio também em Valongo e Gondomar corta a IN15 e obriga a evacuar motel. Um incêndio deflagrou esta tarde de sexta-feira em Baguina do Monte, Gondomar, mas já alastrou para uma zona de mato no concelho vizinho de Valongo. O alerta foi dado às 14 horas e 18, segundo o que o Correio da Manhã apurou, o fogo terá passado a IN15 de um lado para o outro, o que dificulta os trabalhos dos operacionais no terreno. Segundo relatos de alguns moradores, o fogo estará próximo de casas e há já ruas cortadas. O fogo obrigou à evacuação de um motel e ao corte da estrada nacional 15, a IN15, este Ermenzinde e Alto de Valongo, disse fonte da Proteção Civil. Papa também foi obrigado a abandonar avião devido à variante da descolagem em Tenerife. Uma avaria técnica no avião oficial obrigou esta sexta-feira o Papa Leão XIV a abandonar a aeronave em Tenerife, atrasando a partida de sua viagem. De acordo com o comandante do avião, citado pelo El País, esteve em causa um problema no motor. Lamento imenso a situação. A nossa equipa propõe rebocar o avião e dar a volta porque o problema no motor deveu-se provavelmente ao vento de cauda após ter-se tornado ou tomado conhecimento do incidente do avião. O rei Filipe VI subiu ao avião do Pontifício e desceu juntamente com o Papa à espera que o incidente seja resolvido. Já a PSP fardado ou o PSP fardado, apanhado a inalar cocaína. Agente da Divisão de Angra de O Heroísmo Açores filmado por traficante, a Direção Nacional abriu processo e desarmou o elemento que está de baixa. Um agente da PSP da Divisão de Angra do Heroísmo no comando dos Açores foi apanhado a inalar cocaína. A situação foi filmada por um traficante que se suspeita ser o fornecedor de droga do agente policial. O registro chegou à Direção Nacional da PSP, que abriu um processo disciplinar desarmando a polícia. O mesmo está afastado de funções, já que se encontra de baixa. O caso foi denunciado pela TVI e confirmado pelo Correio da Manhã. Junto de fontes policiais, o nosso jornal também apurou que o vídeo foi feito no início deste ano. O agente, com cerca de 30 anos, deslocava-se com frequência à casa do traficante, fazia o fardado e, algumas vezes, no decorrer de turnos de serviços, estava colocando no programa de policiamento de proximidade. Era naquele local que consumia droga. O vendedor do estupefaciente efetuou vários vídeos da polícia e guardou-os no telemóvel. Quando uma antiga namorada viu os registros, terá feito chegar a informações aos policiais. O traficante, segundo denúncias que diz ter feito a PJ e PSP, passou a ser ameaçado a partir desse momento, e a averiguação interna aberta pela PSP poderá levar à aplicação de uma pena disciplinar ainda mais severa ao agente. A Polícia Judiciária, ao que o Correio da Manhã apurou, investiga a dimensão da rede que está a abastecer o agente, entre outros consumidores. São as informações que posso avançar neste dia de hoje. Sandro Pires, caro amigo professor, diretamente da cidade de Boston, na nossa sintonia. Correia, Eliane Ani, amiga, colega também de profissão, tanto como professor e como jornalista, a partir de também Ponta Verde, na nossa sintonia. Tia Eugênia Mendes Lopes, um grande abraço para ti, Lourenço, diretamente da cidade de Brockton, nos Estados Unidos da América. Votos a todos renovados de uma ótima escuta. Prazer.

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Exatamente, muito obrigado a todos quantos estão na nossa sintonia. Portanto, muito obrigado a todos quantos estão na nossa sintonia acompanhando a rádio. Votos renovados de uma ótima escuta. Voltamos a ver amanhã à mesma hora.

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casa do Flávio Lúcio com o Extremo Amor e com Amor. Vamos estar juntos até por volta das 22 horas e 20 minutos, na altura em que estaremos a apresentar mais a edição do Diário da Copa para hoje, 12 de junho de 2026.

É muito bem, vamos levar até si também informações que marcam a atualidade no país. No período da manhã tivemos a falar sobre o Concurso Nacional de Leitura, que

A filhota Ani Batista acabou por vencer o concurso de leitura. Também na Ilha Brava, o concurso já nacional, João Cardoso, aluno da Escola Salesiana de São Vicente, venceu a final da 4ª edição de leitura na categoria dos 16 aos 18 anos.

final decorreu na Escola Eugénio Tavares e reuniu representantes de estabelecimentos de ensino de várias ilhas do país, numa iniciativa destinada a promover hábitos de leitura. Vamos ter também Filipe Rosário, da Escola Portuguesa do Mindelo, que também venceu na categoria dos 8 aos 9 anos. Luana Souza, do Centro Educativo Miraflores, entre os 10 e 12. Igualmente, de Larissa Muniz, da Escola Básica Luciano Garcia, de São Lourenço dos Órgãos, na categoria dos 13 e 14. Segundo o vencedor, todos os concorrentes devem ser considerados vencedores pela coragem demonstrada ao longo da competição, que envolveu mais de 5 mil participantes de todo o país. Parabéns aos vencedores deste concurso de leitura da escala nacional. Vamos ouvir também a voz do Tosse Medo com este tema no Pudivoa.

Sim, a presença do Tossumindo. E vamos espreitando algumas notícias que marcam a atualidade no país. A nível político, o PICV reiterou hoje o compromisso de reforçar a conectividade entre as ilhas, reduzir os custos dos transportes marítimos e aéreos e garantir gratuitidade da saúde e do ensino superior público. O compromisso foi reafirmado por Carlos Tavares à margem da reunião do Conselho Nacional destinada à retificação da indigitação de Francisco Carvalho, primeiro-ministro, e a apreciação das linhas gerais do futuro programa do governo. Segundo o porta-voz, a retificação do nome de Francisco Carvalho por aclamação representa a renovação da confiança no novo ciclo da governação e de responsabilidade política, sublinhando tratar-se de uma nova etapa na condução do país. Apesar de reconhecer o contexto desafiante, Carlos Tavares considera que as linhas de governação apresentadas são realistas e ambiciosas, apontando oportunidades e potencialidades que, disse, não foram suficientemente exploradas pelo anterior executivo. Destaca a reforma do Estado, com vista à redução das gorduras da máquina pública, de forma a libertar recursos para áreas essenciais ao desenvolvimento nacional. Reafirma igualmente o compromisso com a melhoria da conectividade e dos transportes interilhas, tornando-os mais eficientes e acessíveis, bem como aposta na gratuitidade progressiva do ensino superior público e da saúde, além do reforço da habitação. No plano social, sublinhou medidas de inclusão e reinserção social, reformas fiscais orientadas para uma maior justiça tributária, melhoria progressiva dos salários e das pensões sociais. O programa do futuro governo prevê ainda o reforço das instituições e valorização dos mídias, uma nova agenda para a diáspora e para a diplomacia internacional, bem como maior eficiência na defesa dos interesses nacionais. Entre outras prioridades, apontou ainda o ambiente, o ordenamento do território e as alterações climáticas, com destaque para a gestão de resíduos e o reforço da disponibilidade de água no país. Carlos Tavares manifesta a confiança de que a moção de confiança será validada no Parlamento, permitindo o arranque de um novo ciclo de governação. Ainda para salientar que o PICV acusou o Executivo, ainda liderado por Luís Correia Silva, de tomar medidas estruturantes que podem condicionar o novo Executivo a menos de uma semana de tomada de posse. O responsável foi questionado sobre o facto de o Governo em gestão estar a tomar algumas medidas e intervenções de fundo, como um aval de 6 milhões de dólares por reforço da operação de Cabo Verde Airlines e a aquisição de uma embarcação em segunda mão para reforçar o transporte marítimo interilhas. Para Carlos Tavares, essas atitudes são imorais e constituem uma vergonha, podendo condicionar o novo Executivo, que toma posse no próximo dia 19. O deputado condenou ainda essas ações, considerando que não devem fazer escola em Cabo Verde e que colocam em perigo o sistema de direito democrático nacional. Sabe, então, no dia 18 estaremos também a fazer a cobertura integral da tomada de posse e a constituição da nova Assembleia Nacional, e no dia 19 vai acontecer durante a tarde o empossamento de Francisco Carvalho, vai ser aí no átrio da Presidência da República a tomada de posse do novo Primeiro-Ministro, que deverá acontecer por volta das 16 horas e 30 minutos.

Fugir de mim, a presença bem bonita aqui no programa com esta composição do Tó Antunes. E cumprimentamos aí a nossa Queen Lalá com este tema do Gary Passado.

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1: Olha, vamos ver mais um trecho musical antes do nosso diário da Copa. Trazemos o Tony Fico, chama Crepe.

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1: Olá, seja pois bem-vindo a esta edição do Diário da Copa. A seleção cabo-verdiana de futebol ascendeu a 77ª posição no ranking mundial da FIFA, que foi divulgado ontem, reforçando o seu posicionamento internacional antes da história, tanto que vai começar a fazer no próximo dia 15, no primeiro jogo e pela primeira vez no mundial. De acordo com as últimas atualizações da FIFA, Cabo Verde subiu 2 posições e passou a ocupar a 77ª posição no ranking, somando 1.371 pontos numa classificação liderada pela Argentina, seguida da Espanha e da França. Enquanto enquadrado no grupo H, Cabo Verde está lá para frente da Espanha, que ocupa a 2ª posição no ranking mundial, Uruguai, que está no 16º lugar, e Arábia Saudita, que figura na 70ª posição. A participação de Cabo Verde representa um marco histórico para o futebol nacional, sendo a primeira

A presença cabo-verdiana na maior competição da seleção do planeta. No topo da classificação, a Argentina passa a liderar o ranking da FIFA, seguida pela Espanha, França, Inglaterra, Portugal, Brasil, Marrocos, Países Baixos, Bélgica e também a Alemanha. Cabo Verde, como já é sabido, estreia-se na próxima segunda-feira, dia 15, frente à Espanha, em jogo do Grupo H. A seleção nacional defronta depois, no dia 21 de junho, o Uruguai, em Miami, e termina a fase de grupos em Houston, defrontando a Arábia Saudita, no dia 26 de junho. Pois bem, falando ainda da seleção cabo-verdiana, os comerciantes das lojas chinesas destacaram o aumento da afluência de clientes interessados em adquirir camisolas e outros artigos alusivos aos tubarões azuis, impulsionados pelo entusiasmo em torno da presença histórica de Cabo Verde no Mundial. Portanto, há um número considerável na procura pelas camisolas de seleção, sobretudo depois dos jogos de preparação nos quais Cabo Verde venceu os dois encontros. Também, entre os artigos mais vendidos, destaca-se as bandeiras de Cabo Verde, cascóis e também os chapéus. Portanto, os preços variam entre os 50 e 500 escudos, no caso das bandeiras, e camisolas em torno dos 800 escudos. Os preços são acessíveis e que abrange todas as faixas etárias, verificando-se, inclusivamente, que muitas compras são feitas para toda a família. Portanto, o motivo não é para menos. Cabo Verde está pela primeira vez no Mundial de Futsal. E a famosa crónica do jogo que terminou há sensivelmente uma hora atrás, Promise David e Larin fizeram ceder a Muralha. Lukic colocou a Bósnia-Herzegovina em vantagem frente ao Canadá, que a partir desse momento empurrou o adversário para trás e viria a conquistar um ponto graças a uma dupla de suplentes. As vozes de Alanis Morissetti e Michel Beaublé deram início à festa e agressividade de um Canadá que procurou desde cedo ser feliz no jogo de estreia do Mundial. Empolgou os milhares de adeptos que enchiam o BMO Field em Toronto, mas o empolgamento arrefeceu quando, aos 21 minutos, um canto colocou a Bósnia-Herzegovina, que mostrou um pragmatismo gélido e capaz de ferir o adversário na frente do marcador, no lance em que Kolasinac desvia para o tento inaugural de Lukic, posta ganha do selecionador Barbarese. Depois do intenso duelo tático com duas equipas com abordagens bem diferentes ao jogo, em desvantagem o Canadá subia as linhas enquanto a Bósnia se ia defendendo e tinha em Demirovic o criador de equilíbrios e o único a conseguir levar a bola para zonas de perigo. Olhar para o Canadá é inevitavelmente olhar para Stephen Eustáquio e para o homem que tem ao lado do meio-campo o incansável Coné. E o jogo foi-se discutindo a meio-campo e do caos inicial em que duas equipas já partiam em busca do golo sem demasiados cuidados, passou-se a tal abordagem das equipas que em tudo era distinta. Empurrados pelos adeptos que enchiam as bancadas, os canadianos criaram uma outra e mais outra oportunidade com o Oluizé a ser o grande destabilizador. A Muralha Bósnia chegou a parecer intransponível e, nesse particular, uma palavra para Didic, um jogador bem diferente daquele que foi toda a época no Benfica. Bem mais conservador, poucas vezes subiu pelo flanco direito, mas quase nunca foi batido no um contra um e, dessa forma, ia sendo fundamental na resistência da formação europeia. Nada parecia resultar, mas a Bósnia era cada vez mais empurrada para a sua área e só faltava peso na área até que Jesse Marsh mexeu no xadrez. A entrada do possante Promise Davy deu a dimensão física necessária para estilhaçar o bloco bósnio e, aos 77 minutos, fez-se luz a assistência perfeita do recém-entrado para o golpe mortífero de Silarin, resgatando um ponto de ouro que evita a desilusão no primeiro jogo do Mundial. Nos instantes finais, exaustos
posto após uma batalha de Hercúlea, onde ocorreu por dois. Eustáquio saiu ovacionado para dar lugar a Osório, ciente de que o cérebro canadiano funcionou, mesmo que o corpo coletivo tenha tremido perante a solidez de uma Bósnia. Com este empate, ninguém sai radiante, mas ambas as seleções ficam com aspirações intactas num grupo em que a Suíça promete ser a mais forte candidata a ser a primeira e o Qatar, portanto, de Julian Lopetegui, entra com um rótulo de formação mais débil. Veremos se a teoria se confirma em campo. E a FIFA emitiu um comunicado para justificar as bancadas com lugares por preencher nos jogos inaugurais do Campeonato do Mundo, uma situação embaraçosa para a organização que rege o futebol mundial. A explicação apresentada aponta para o facto de vários adeptos com bilhetes preferirem permanecer nos corredores do estádio em vez de ocuparem os seus assentos. A polémica surgiu após o segundo jogo do Mundial em Guadalajara, no qual a Coreia do Sul venceu a Chequia por 2-1 de reviravolta. A FIFA anunciou uma assistência oficial de 44.985 espectadores no estádio Akron, um número muito próximo da lotação máxima de 45.664 lugares. No entanto, as imagens televisivas e as fotografias do recinto mexicano mostravam vastas áreas de cadeiras vazias, contrariando os dados oficiais. Os preços elevados dos bilhetes têm sido alvo de fortes críticas e parecem ser a principal causa para fraca afluência. Por jogo entre a Coreia do Sul e a Chequia, os bilhetes na bancada inferior custavam 432 euros, enquanto os lugares nas bancadas superiores ascendiam a 345 euros. Já os bilhetes a VIP atingiam o valor de 4.320 euros. No comunicado divulgado nas redes sociais, a FIFA tentou esclarecer a situação. Diz que os números oficiais de assistência refletem o número de bilhetes validados e de espectadores presentes no perímetro do estádio e não avaliações visuais de ocupação dos lugares a qualquer momento durante o jogo, pode ler-se na nota. A FIFA trabalha em estreita colaboração com as autoridades do estádio e as equipas de bilheteira para garantir que todos os números publicados se baseiam em dados operacionais verificados. Note-se que durante o jogo da noite passada em Guadalajara, vários adeptos com bilhetes foram vistos em pé nos corredores em vez de permanecerem nos seus lugares atribuídos durante todo o jogo. A FIFA reduziu discretamente os preços dos bilhetes para os 104 jogos e libertou 70% dos quartos de hotel que tinha reservado em bloco numa tentativa da última hora para preencher os estádios. A medida parece não ter surtido o efeito desejado, com cerca de 180 mil bilhetes ainda disponíveis na plataforma oficial de revenda e 15 mil ingressos para a fase de grupos à venda diretamente no site da FIFA. Mais um caso caricato neste Mundial de Futebol. O médio do Ghana é acusado de violação e foi proibido de entrar no Canadá. Portanto, esta acusação de violação e agressão sexual levou a recusa de visto e afastou Partey do primeiro jogo da competição. Thomas Partey viu ser-lhe recusada a entrada no Canadá devido às acusações de violação e agressão sexual que enfrenta em Londres, ficando assim impedido de disputar o primeiro jogo da sua seleção no Mundial contra o Panamá. A partida está marcada para a próxima quarta-feira, 17 de junho, no BMO Fields, em Toronto. Apesar de ter sido convocado para o torneio e de ter viajado com a equipa para os Estados Unidos, onde o Ghana estabeleceu a sua base de treino em Rhode Island, o jogador de 32 anos não pôde atravessar a fronteira. A recusa do visto pelas autoridades canadianas foi confirmada pela FIFA em comunicado enviado ao The Athletic. A FIFA pode confirmar que o jogador Thomas Partey não poderá viajar do campo de treinos da equipa do Ghana em Boston para o Canadá para o seu... A WBFM é o primeiro jogo contra o Panamá na quarta-feira 17, uma vez que o seu pedido de visto foi recusado pelo governo canadiano. Recorde-se que o antigo jogador do Arsenal, atualmente no Vila Real, enfrenta um total de 7 acusações de violação e uma de agressão sexual. As primeiras 6 acusações relativas a 3 mulheres terão ocorrido entre 2001 e 2022, tendo o jogador se declarado inocente
Posteriormente, em fevereiro deste ano, surgiram duas novas acusações referentes a uma

quarta mulher e a crimes que datam de 2020, das quais Partey também se declarou inocente em abril. Apesar deste contratempo, Thomas Partey poderá participar nos restantes jogos da fase de grupos do Ghana, uma vez que estes se realizarão em solo norte-americano. A seleção africana enfrentará a Inglaterra 23 de junho em Boston e a Croácia 27 de junho em Filadélfia, em jogos a contar para o grupo L. A seleção portuguesa de futebol leva as malas cheias de sonhos dos portugueses para o Mundial. Assumiu Roberto Martínez antes da partida da comitiva rumo aos Estados Unidos da América. Na cidade de futebol em Oeiras, o espanhol assegurou que os 27 convocados da seleção se apresentam na máxima força para disputar a competição, que dividiu em duas fases. Um primeiro Mundial na fase de grupos e o outro na fase eliminar. Apontou que a atual equipa das 15 é uma geração de muita responsabilidade e talento, garantindo que um passo muito objetivo e claro é vencer todas as partidas que Portugal terá de disputar na prova rumo ao sonho. A comitiva lusa partiu do aeroporto Humberto Delgado em Lisboa, rumo a Palm Beach, nos Estados Unidos, local que vai servir de quartel-general durante a prova. A chegada ao solo norte-americano está para acontecer a qualquer momento, com os eleitos a seguirem depois para o hotel que vai acolher a seleção portuguesa, estando previstas declarações à chegada. Muito bem, o Mundial que começou na quinta-feira com a vitória do México sobre a África do Sul por 2-0, decorre de 19 de julho nos Estados Unidos, México e Canadá. Portugal integra o grupo K e tem estreia marcada para 17 de junho frente à República Democrática do Congo em Houston, numa partida com início às 12 horas locais, cerca das 18 horas. Segue-se o Uzbequistão no dia 23, também a Houston, e também às 18, e Portugal fechará a fase de grupos contra a Colômbia em Miami, o jogo que terá lugar por volta das 10 da noite mais 30 minutos, horário de Cabo Verde. Vamos já pôr a tónica nos jogos já disputados. A Coreia do Sul venceu a República Checa por 2-1, com reviravolta no segundo encontro da primeira jornada do Grupo A do Campeonato do Mundo de Futebol, disputado em Zapopan, no México. Os europeus marcaram primeiro aos 59 minutos por Ladislav Kresi, da cabeça, após o lançamento lateral, mas os asiáticos inverteram o resultado com golos de Wang Imbion aos 67 e do suplente Oh Jung-ju aos 80 minutos. Já o anfitrião México venceu a África do Sul por 2-0 sem resposta, com golos de Julian Quiñones e Raúl Jiménez, no encontro inaugural disputado no Estádio Azteca, na cidade do México, a contar para a primeira jornada do Grupo A. Mas vai a Ruben Dias, Bernardo Silva e Matheus Nunes ajuda a fazer do Manchester City o clube que tem o maior número de jogadores em ação no Mundial, ao serem convocados por Roberto Martínez para representarem Portugal, fazem com que os citizens tenham 19 jogadores na prova. Olhando para os clubes mais representados, algumas surpresas com o facto do Crystal Palace e o Al Hilal terem mais atletas na competição do que os gigantes europeus Real Madrid, Liverpool, tanto só para testar a nossa cabeça. Pois bem, quando tudo se fazia prever, Inês Garcia, que é namorada do Lamine Yamal, garante que o Lamine Yamal estará pronto para começar o Mundial. Portanto, o companheiro de Lamine Yamal publicou uma fotografia com uma mensagem sobre a estrela do Barça e da Espanha, descansando todos os adeptos em relação ao Mundial 2026. A influenciadora digital sevilhana, que está nos Estados Unidos, partilhou nas suas stories do Instagram uma imagem de Lamine Yamal com uma máscara

facial, dizendo aqueles que estão virais quando o assunto é skincare chega ao Mundial em perfeitas condições. Não se preocupem com ele, garantiu a Inês Garcia. O extremo do Barcelona falhou o final de época por lesão, mas foi convocado por Luís de la Fuente, havendo a expectativa para saber se poderá estar disponível para representar no jogo contra Cabo Verde já na próxima segunda-feira. Vamos a outro assunto que tem manchado este Mundial, as imagens de jogadores de futebol, treinadores e membros do staff a serem pormenorizadamente revistados à chegada ao Mundial repetem-se por esses dias, ainda que uns mais do que outros, aparentemente. Nada de anormal numa América securitária. Por muito que os nossos olhos europeus não estejam habituados a isto, é claro que não basta ser o melhor árbitro de África para entrar nos Estados Unidos para apitar a maior competição do mundo. É preciso passar no rigoroso controle de segurança, que não é propriamente conhecido por gostar de africanos somalis negros. Aconteceu a Omar Abdulkadir Artam e não convém esquecê-lo, sobretudo perante a inação da FIFA. Das autoridades americanas, só uma fonte a garantir que o árbitro terá ligações e alegados membros de organizações terroristas. Portanto, já vimos este filme. Também aconteceu a Ayman Hussein ser interrogado durante 7 horas no aeroporto. Foram precisas 7 horas para descobrir que o jogador não era, afinal, um outro cidadão com o mesmo nome de quem as autoridades suspeitavam. Ayman Hussein é iraquiano e não é de longe nem o primeiro nem o último iraquiano a ser discriminado, confundido, tratado como suspeito de terrorismo naquele país só por ter a nacionalidade iraquiana. Mas tinha de acontecer a Ayman Hussein, cujo pai foi assassinado pela Al-Qaeda e cujo irmão foi sequestrado pelo Estado Islâmico, estando ainda desaparecido. Digo tinha porque tudo isto parece uma inevitabilidade nesta América que diz-se por aí de cruel e racista. Os próximos dias vão desbater estas histórias, porque o futebol tem esse dom de nos fazer esquecer das coisas mais importantes entre as mais importantes. Também antes do Mundial, no Qatar, foram lembrados os problemas daquele país e depois a bola começou a rolar e só aquela final fez-nos esquecer tudo. Com a diferença, noto que nesta altura, os protagonistas foram mais ativos, agora é mais difícil protestar sobre os Estados Unidos de Donald Trump, logo ele que até recebeu um prémio da paz das mãos de Gianni Infantino, um troféu enorme, como os homens pequeninos às vezes precisam de receber para se sentirem os maiores. Os europeus já foram mais defensores da democracia, agora estão reféns de Donald Trump. Os outros têm mais dificuldade ou menos peso mediático porque são africanos ou iraquianos. Resta o Irão, que chegou entretanto ao México, para lembrar que 168 crianças morreram no ataque americano a uma escola primária. Ainda bem que a bola já começou a rolar. Vamos à coisa mais importante entre os menos importantes. E os mundiais são espaços privilegiados para pedir e medir o pulso, a evolução do jogo, primeiro porque juntam os melhores, depois porque são raros, ainda que algumas mudanças sejam impostas por alterações e regras, destaque-se o alargamento da intervenção do VAR e as tentativas de restringir as perdas de tempo. Outras são consequência de um espírito de época, muitas vezes definido por quem tem sucesso. As duas equipas mais bem-sucedidas desta época disputaram recentemente a final da Champions. Veremos mais equipas emular a frieza e a expectativa junto do Arsenal das equipas com mais talento. Quantas serão tão ambiciosas na sua proposta de jogo como o Paris Saint-Germain? Antes de bola rolar, resta-nos olhar para os dados e antecipar tendências. Veremos como é assunto recorrente. Os melhores jogadores a chegar a esta prova no limite, Virgil van Dijk, por exemplo, disputou 48 partidas, Bernardo Silva esteve em 44, com a prova disputada a 48 seleções. Os quatro semifinalistas farão 8 jogos em menos de mês e meio. Condicionará isto a abordagem coletiva?
Até que ponto é possível, por exemplo, pressionar campo inteiro? Trocando jogadores, claro, mas excetuando a França, quantas seleções conseguem manter a qualidade com rotação permanente? Será possível que chegue mais longe quem mais se resguarda? Resolver cedo, ser clínico na bola parada ou saber gerir o jogo com a bola podem ser decisivos para chegar às decisões com frescura? Com tantos minutos e viagens, dificilmente veremos sempre futebol de champanhe neste Campeonato do Mundo de 2026. Será também interessante ver de que forma situações fixas ganharão protagonismo. No último ano vimos, por exemplo, equipas de elite que colocavam a bola fora deliberadamente depois da pontapé de saída ou de baliza. Os lançamentos laterais assumem-se cada vez mais relevantes para promover situações de finalização. Avizinha-se uma fase com muitos jogos assimétricos, no entanto, o futebol mantém-se democrático e a sua história é de superação. Ser melhor durante 90 minutos, sendo pior à partida, também é uma arte.

E pois bem, continua havendo baixas da última hora para este Mundial, desde que as convocatórias foram anunciadas, algumas antes do dia 1 de julho, data do envio à FIFA da lista de jogadores. São para já 20 os jogadores que tiveram de ser substituídos em diversas lesões. Leverton Pierre, médio do Vizela, foi uma das últimas vítimas. O jogador foi trocado na convocatória do Haiti. A Bósnia sofreu a segunda baixa em semana e meia, e a Áustria e a Argentina chamaram finalmente substitutos por lesões já conhecidas. As seleções podem, por motivos de lesão comprovada com relatórios médicos validados pela FIFA, trocar jogadores até 24 horas antes da estreia no Mundial, mas os substitutos têm de vir da lista de 55 pré-convocados inicialmente apresentada. A partir do primeiro jogo de cada seleção, só guarda-redes e, em caso de lesão graves, poderão ser substituídos nas listas. E o treinador Carlo Ancelotti revelou hoje em conferência de imprensa que espera contar com Neymar nos treinos do Brasil na próxima semana. O avançado continua a recuperar de uma lesão no gêmeo e está confirmado como ausência para o jogo da estreia frente ao Marrocos já amanhã. Apesar de ainda não se ter treinado com chuteiras durante a preparação da equipa em Nova Jersey, o otimismo em torno do regresso do astro é evidente. O selecionador ainda destacou a importância do jogador, para além das suas qualidades em campo. Diz que quando convocamos Neymar, não o fizeram apenas pela sua qualidade técnica, que é indiscutível, mas também pela sua experiência e pelo exemplo que pode representar para os jovens que existem no grupo. Neymar, recorde-se, lesionou-se a 17 de maio, durante uma partida entre Santos e Coritiba. Inicialmente o clube brasileiro reportou tratar-se apenas de um edema, mas após a sua apresentação à seleção, a 27 de maio, foi confirmada uma lesão mais grave. Mesmo assim, a Confederação Brasileira de Futebol optou por manter o jogador na convocatória, com uma previsão de paragem entre 2 a 3 semanas. Durante a recuperação, Neymar tem realizado trabalho de fisioterapia e treinos físicos no ginásio, tendo já participado em alguns exercícios com bola, mas sempre de sapatilhas. Na sua ausência, Carlo Ancelotti tenha testado várias opções para o 11 inicial, que deverá ser a seguinte: Alisson na baliza, depois Danilo, Marquinhos, Gabriel Magalhães e Alexandro, Casemiro e Bruno Guimarães, Rafinha, Lucas Paquetá e Vinícius Júnior, e também Mateus Cunha. O Brasil diz que vai querer chegar a campeão. As palavras são do Vinícius Júnior, diz que estão num grande nível e há jogadores que podem ditar. No Mundial não importa quem chegou à última final, quem ganhou a Copa América, o que importa é que o que vai acontecer a partir de amanhã. Diz que está com a seleção e pronto para ganhar esta Copa do Mundo. Bem, Vinícius Júnior fazendo os seus cálculos, querendo ganhar a Copa do Mundo, e nós por aqui a torcer

0: e no grupo F, Países Baixos, Japão. É assim que fechamos então este Diário da Copa. Para si, a continuação de um bom fim de semana.
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Espanha para trás já fica então a edição de Diário da Copa. Aproveito para cumprimentar também a nossa amiga Dinaus. Uma ótima noite, bom descanso desde já. E já sabe, amanhã vamos estar consigo entre as 6 e as 10 da manhã. Vamos a ficar então com a nossa despedida musical. Trazemos então esta belíssima voz de Sul Breno, Surrender All.

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